0: Incríveis qualidades. E na China? Lá a história é diferente, pois o Geely EX2 é o elétrico mais vendido por lá. E chegou na China no final de maio um novo modelo do Geely EX2 com maior autonomia de 460 quilômetros. No Brasil, a liderança do Dolphin Mini se explica porque a BYD chegou muito antes que a Geely. Mas o EX2 é mais moderno, mais potente, maior e tem mais autonomia que o Dolphin Mini e custa mais ou menos o mesmo que seu concorrente da BYD. Mas logo depois que chegou ao Brasil, o EX2 teve suas vendas crescendo rapidamente e a BYD que se cuide com seu Dolphin Mini.
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1: 9:31.
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2: 10 e 2.
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5: Estamos de volta para mais uma edição Jazz Masters no ar. Jazz Masters, toda semana a gente traz sempre novidades, né? Mas também a gente vai no tempo, lá atrás, saber. No começo do Jazz Masters, inclusive, a gente estava tocando esse cara, um cantor, compositor e intérprete norte-americano, britânico. Vive lá e cá, né? A carreira começou com um single autoral chamado A Higher Place pela Red Candy. Ali ele já capturou a gente, né? A voz, as letras tornaram-se sinônimo de Soulful House e a gente adora isso. 2005 isso aqui, faz tempinho, né? Peyton.

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3: Um dos maiores sucessos da banda Blink, One Way to Two, é a canção All the Small Things. A canção que está no ranking das músicas mais tocadas no início dos anos 2000. A canção faz parte da trilha sonora dos filmes As Panteras e Alvin e os Esquilos. Interessante que durante os ensaios para o clipe da canção, o baixista e cantor Mark Hoppus conheceu Sky Everly, uma executiva da MTV na época, com quem acabou namorando e se casando. Legal também é que um trecho da música é dedicado a Jennifer, esposa do guitarrista Tom DeLonge. Um dia, Tom DeLonge chegou tarde em casa, pois estava no estúdio, e foi surpreendido por rosas que Jim tinha deixado na escadaria. Isso motivou o músico a incluir o trecho que fala disso na música. A canção, que tem um dos 50 refrões mais explosivos

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1: 11:03.
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1: Meia-noite.
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0: 8h32.
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0: Vale do Aço, 2 horas.
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0: 2:32.
1: Estamos por aqui para mais uma edição de As Masters do Ar, trazendo uma música de Billy Ocean de 1982. E aqui, recriado por Cy Smith. Que universo, né? É ela e o produtor Mark Clive Lowe no comando, as referências neopop. É muito divertido. Os falsetes de Cy Smith merecem reconhecimento e ainda traz os vocais maravilhosos.

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1: 3 e 3.
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1: 3:30.
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1: 4:31.
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0: 5:33.
1: Estamos por aqui para mais uma edição Jazz Masters no ar, trazendo uma música de Billy Ocean de 1982. E aqui, recriado por Cy Smith. Que universo, né? É ela e o produtor Mark Clive Lowe no comando, as referências neopop. É muito divertido, os falsetes de Cy Smith merecem reconhecimento e ainda traz os vocais

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1: 6 e 2.
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1: 6:58.
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1: Bom dia você que está nos ouvindo no dia 6/6/2026, são 7:01 no estúdio da Rádio Educadora 91.7 FM. Você está nos ouvindo ao vivo na 91.7 FM, na 107 FM e também ao vivo nos assistindo no YouTube da Rádio Educadora. É só digitar lá no YouTube Rádio Educadora Vale do Aço, Vale do Aço, que você vai nos achar lá. Tem todos os programas desde dezembro do ano passado. A gente evoluiu e está transmitindo o programa também ao vivo pelo YouTube, e eles ficam lá à disposição para você acessar a qualquer hora, a qualquer momento. Por falar em acessar a qualquer hora, a qualquer momento, gente, deixa eu contar uma novidade muito bacana para vocês. 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Gente, antes de passar a palavra aqui pro meu convidado, um convidado aqui especialista, muito especial também, eu quero mandar um abraço para os motoristas de aplicativo. Impressionante como que essa rádio tem audiência com os motoristas de aplicativo, tá? Já aconteceu comigo 3 vezes de eu entrar no carro do motorista de aplicativo. Aí eu começo a conversar com ele, porque eu gosto de falar pouco, né? Vocês já devem ter percebido. E aí, o cara olha o nome, meu nome no aplicativo, não tem muitos Ronans aqui no Vale do Aço, ouve a minha voz e fala assim: uai, você é o Ronan da Rádio Educadora? E recentemente, Vinícius, pessoal, nosso convidado daqui de hoje, recentemente eu entrei no carro e tava passando o programa Caminhos do Empreendedor, porque ele é reprisado toda quarta-feira na 107.1 FM, das 17 às 18 horas. E aí o cara tava ouvindo o meu programa. Aí eu entrei no carro, passou um pouquinho, eu falei assim: esse programa aí que você tá ouvindo? Rapaz, esse programa aqui é muito bom. Eu falei: é mesmo? Você gosta? Gosto. O cara dá umas dicas aqui, rapaz. Tem vezes que eu já até cheguei a parar o carro pra anotar uma dica que ele deu. Eu falei: ah, que bom que você tá gostando. Aí ele olhou e falou assim: uai, é você? O que você tá fazendo aqui? Eu falei: não, porque nesse horário o programa é reprisado e tudo. Então quero mandar um abração pra todos os motoristas de aplicativo aí, em especial os que nos dão essa audiência e essa responsabilidade de transmitir conhecimento. E o cara que eu tô trazendo aqui hoje, pessoal, ele tem muito conhecimento na área dele, entendeu que ele não era só um profissional autônomo, ele entendeu que ele é um empresário, resolveu crescer e empreender numa área muito bacana, que é a área do digital também, e resolveu organizar muito a empresa dele para crescer mais ainda e com mais tranquilidade, de forma mais organizada. Eu estou recebendo aqui o engenheiro Vinícius Cardoso, um cara que eu tive a satisfação de conhecer, ele, a esposa, a cunhada, porque trabalha todo mundo junto. Pro Vinícius, pessoal, não bastava ser só sócio e trabalhar com a esposa, não. Ele resolveu trabalhar com a cunhada também, né? E quero mandar um abraço para as duas lá, que sempre participavam da reunião com a gente lá na Tutorianos, durante a nossa consultoria. Vinícius, já é de praxe já, todo mundo que nos ouve há mais tempo já sabe qual pergunta que eu vou fazer aqui agora. Quem é o Vinícius? De onde que você é? Você é casado? Já falei que você é casado aqui, né? E tudo, aproveita e já manda um abraço pra esposa e pra cunhada lá pra fazer moral, né? Quem é o Vinícius? Você é formado em quê? Você é de onde? Qual região do Brasil que você é? Nos conta aí um pouquinho da sua história pessoal, Vinícius.
2: Legal. Primeiramente, bom dia a todos, né? Bom dia, Ronan. Obrigado pelo convite, tá? Prazer estar aqui com vocês, compartilhando um pouquinho aqui da minha trajetória. Sou Vinícius Cardoso, sou casado com a Samela. Um abraço, um beijo aí pra ela. Sócio também, parceiro da Nicole, que é minha cunhada. Sou casado, tenho os dois filhos, né? Duas crianças. Aí a Helena, a mais velha, de 8 anos. O Tomás, o caçula, de 2 aninhos. E eu sou nascido na região do Vale do Jequitinhonha. Eu demorei um pouquinho para falar, porque eu sou meio nômade, né? Meu pai, ele trabalhou 30 anos como bancário. Então, eventualmente, a gente morava 4 meses numa cidade, 2 meses em outra. Até que nós nos consolidamos, a partir de 2007, aqui na região do Vale do Aço, em Ipatinga. Então, desde 2007, eu tô aqui na região. Casei com a Fabrianense, né, que fala?
3: É, isso
2: casei
3: aí.
2: Casei com a Samela... É daqui, Samela, Nicole, nascidos e criados.
1: Aqui em Fabriciano mesmo.
2: Exatamente.
1: Cara, eu lembro muito na minha infância de ter colegas no colégio que eram filhos de bancário e tinha isso mesmo, né? Assim, umas mudanças, era transferido de agência, de cidade. Isso. E era uma vida meio nômade mesmo, né?
2: É, meu pai foi assim.
1: E recentemente, você até me fez lembrar, um amigão meu, às vezes a gente vê, né, pessoal, fica aí a reflexão, às vezes a gente vê a vida das pessoas no Instagram, nas redes sociais e fala assim, poxa, esse cara tem a vida que eu queria. Um amigão meu, não vou entrar muito em detalhes porque eu vou contar uma particularidade aqui, ele formado em engenharia também, a esposa também formada em engenharia, e aí, cara, foram viver na Europa porque foram contratados lá pra viver para trabalhar numa empresa lá na Europa. E aí, o que que aconteceu? Eles eram muito transferidos de países para países. E aí, a filha entrou na adolescência e começou a ter alguns problemas porque ela não tinha identidade. Ela não tinha aquilo que a gente chama assim de amizade de infância, de construir vínculos, de falar assim, essa cidade é onde eu cresci. E cara, ele... E eu até admiro ele por essa decisão, ele e a esposa. Eles largaram uma vida, teoricamente, que muitos gostariam de ter na Europa, de conhecer vários países, ganhando bem lá, para voltar pro Brasil e, literalmente, tentar criar raízes em algum muito lugar.
2: Isso, legal.
1: Porque a filha dele, adolescente, estava passando por muita dificuldade nessa questão de não ter raízes, sabe?
2: Legal.
1: Né? E você levantou o dedo aí na hora que eu tava falando. Você passou por isso também, menino?
2: Totalmente. A minha irmã, fomos criados juntos, né? Eu e minha irmã, só que são personalidades totalmente diferentes.
1: Claro.
2: A minha irmã tem amigos de infância, de adolescência. Só que eu tenho essa dificuldade de construir, de criar vínculos.
1: Aí.
2: Eu até consigo criar esse vínculo ali, mas a partir do momento que eu me afasto um pouco...
1: Você não
2: aí
1: sente
2: acabou.
1: Tanto.
2: Aí eu não sinto tanto.
1: Olha.
2: Eu tenho dificuldade pra mudar de lugar, de cidade. Não consigo criar raiz de fato ali, entende?
1: Entendi.
2: Eu passei a construir isso, até a importar um pouco mais com isso, né? Era um pouco, acho que, colocar assim, uma escala bem grande, a partir do momento que eu tive os meus filhos. Que aí eu importo muito pra eles terem raízes, eles construírem vínculos, né? De amizades.
1: E hoje,
2: por eles eu priorizo isso bastante.
1: E hoje em dia, né, Vinícius? Com o advento aí da internet, você pode estar aqui no Vale do Aço conectado com o mundo inteiro, prestando serviço para o mundo inteiro e tudo. Isso, de certa forma, facilitou pra gente, né, Vinícius?
2: Sem dúvida, sem dúvida. Pra mim, eu que o diga, né?
1: É, você que o diga, e nós vamos falar disso daqui a pouco.
2: Obrigado.
1: E Vinícius, você é formado em engenharia.
2: Isso.
1: Como é que foi a escolha profissional? Por que que você escolheu engenharia? Como é que a engenharia entrou na sua vida?
2: Ora, vou puxar um pouquinho mais pra trás, né? Eu costumo falar que tem um Vinícius antes de 2010 e um Vinícius depois de 2010. Porque até 2010 eu era uma pessoa muito imatura, né?
1: Olha.
2: Profissionalmente também.
1: Uhum.
2: Tanto que o primeiro curso que eu escolhi fazer foi direito.
1: Uhum.
2: E aí eu escutei falar que quem escolhe fazer direito muitas das vezes é porque não sabe o que quer fazer.
1: Uhum.
2: E foi de fato que,
1: tinha isso
2: que
1: mesmo.
2: Aconteceu comigo.
1: Uhum.
2: E na época do ensino médio eu tinha muita dificuldade em cálculo, física, matemática. Então nem cogitei naquele início atuar com engenharia. Escolhi engenharia civil. Porém eu vi no direito que aquilo não era pra mim.
1: Uhum.
2: Área de humanas, definitivamente.
1: Uhum.
2: Eu tinha muito mais dificuldade naquela área do que na área de matemática. Eu vi que na área de matemática, por ser exata a área de cálculo, eu me desenvolveria melhor do que na área de humanas, que é muito abstrato.
1: Sei.
2: O direito, ah, depende disso, depende daquilo, ponto de vista de um, pode ser diferente do outro.
1: E na engenharia, então, dois é dois, são
2: exatamente,
1: quatro.
2: Exatamente, dois mais dois é quatro, em qualquer lugar do mundo, a gente fala a mesma língua. E ali, naquele momento, eu vi que eu tinha feito uma decisão errada. E aí, graças a Deus, né, e também ao apoio da minha família, dos meus pais, inclusive, eles falaram, olha, se não é isso que você quer, não vale a pena você investir em algo que, sei lá, daqui 2, 3 anos, você vai ver que não é o que você quer.
1: Sim.
2: Ou você se formar numa profissão que não é aquilo que te motiva, né, que grita mais alto aí no seu peito. E aí me apoiaram, e aí eu fui lá e troquei de curso para engenharia. E aí desde 2010, que foi quando eu realmente levei a sério, né, a parte de engenharia em si, aí as coisas literalmente elas mudaram. Eu me tornei uma pessoa muito mais madura, muito mais dedicada, comprometida com os próprios estudos, tanto que na época da faculdade foi quando surgiu a minha primeira oportunidade para trabalhar de fato depois que eu me formasse.
1: Ah, então, e é engenharia de quê?
2: Engenharia civil.
1: É, eu sei, mas eu tenho que perguntar pra galera entender. Formado em
2: engenharia civil.
1: Você escolheu engenharia civil.
2: Isso.
1: Na época, você falou 2010, talvez não existissem tantas engenharias. Recentemente eu fiz uma pesquisa, até me preparando para te receber aqui. Hoje em dia existem mais de 40 tipos de engenharia. Na, quando eu ia escolher o que eu ia ser quando crescer, só existiam 4, né? A elétrica, a civil, a metalúrgica e mecânica.
2: Sim.
1: Basicamente era isso aí, isso e aí. Tudo. Hoje existem mais de 40 tipos de engenharia. Por que que você foi para engenharia civil?
2: Eu sempre quis fazer algo que eu não, que eu tivesse mais diversidade, sabe, mais flexibilidade de trabalho. Então eu não me via, por exemplo, trabalhando num único lugar, batendo cartão todo dia, fazendo a mesma coisa. Então a versatilidade da engenharia civil foi o que realmente brilhou os meus olhos. Eu poderia fazer execução de obra, fazer projetos, entre várias outras atividades.
1: Entendi.
2: E eu escolhi porque eu não queria, nunca pensei em trabalhar para alguma empresa, por exemplo.
1: Ah, tá. Você não queria ser CLT?
2: Não queria. Não era o que eu não queria, já sabia disso.
1: Uhum.
2: Porém, eu nunca quis ser empreendedor. Então tem uma lacuna. Entendi. Entre isso, né? Então pra mim era simplesmente formar, abrir um escritório e prestar serviço.
1: Ô Vinícius, é tão interessante isso que você tá falando, porque eu sou formado em terapia ocupacional, quem acompanha o nosso programa aqui sabe, e eu demorei um certo tempo, mas graças a Deus foi até rápido, eu demorei um certo tempo pra entender assim que lá em 2003 eu tive a oportunidade de abrir minha clínica, então foi meu primeiro CNPJ, mas na minha cabeça eu tava abrindo uma clínica. Só que essa clínica tinha um CNPJ, ou seja, eu não tava abrindo uma clínica, eu tava abrindo uma empresa no formato de clínica, e vários profissionais autônomos, profissionais liberais, tipo, até mesmo médicos, dentistas, engenheiros, advogados, arquitetos,

0: que isso, né? Eu não sabia nem o que era empreender, nunca tive isso dentro de casa, por exemplo. Uhum. Meu pai era bancário, minha mãe dona de casa, então não era assunto que a gente debatia em casa, por exemplo, né? Uhum. Na nossa vida ali, no nosso ciclo, era você trabalhar, formar, né? E trabalhar para alguma empresa.
1: Uhum.
0: Ou no máximo fazer um concurso público e tudo mais.
1: É.
0: E aí você entra na faculdade e você é meio que direcionado e condicionado para trabalhar de carteira assinada.
1: Sim.
0: Então o que os professores, até coordenadores na época era: estuda, se dedica, prepara um bom currículo, se especializa, que alguma empresa te contrate.
1: Uhum.
0: Então a gente não tem aquela visão de realmente para empreender. Eu sabia que eu não queria, não era o meu sonho naquela época, por exemplo, trabalhar na Uzi Minas, enquanto 99%, coloca 99% porque eu era um dos que estava lá, né? 99% dos meus colegas queriam trabalhar para alguma empresa, uma construtora, uma Uzi Minas da vida, mas nunca foi algo que realmente eu quis.
1: Uhum.
0: Né? Eu sabia que eu ia abrir um escritório, até então não sabia ao certo qual área que eu ia atuar, porém eu sempre fui muito bom em cálculo. Por mais contraditório que seja, né?
1: Que você não gostava de matemática.
0: Não gostava de matemática, eu tinha dificuldade lá atrás. Mas quando eu realmente me dediquei ali, busquei aprender e aprimorar isso, eu me tornei um dos melhores alunos. E no oitavo período da engenharia, o meu coordenador me convidou para eu continuar na faculdade, porém como professor.
1: Olha.
0: E foi através desse direcionamento aí que surgiu a minha primeira empresa.
1: Uhum.
0: Né? Através da área como professor, não como engenheiro.
1: Excelente.
0: E aí tudo foi acontecendo a partir disso.
1: Vinícius, vamos dar um break aqui, uma pausa aqui nessa história, que eu preciso chamar o intervalo. Pessoal, você que está nos ouvindo aí já está acostumado, não saia daí que daqui a pouco a gente volta com o segundo bloco do programa Caminhos do Empreendedor. Caminhos do

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1: Bom dia, 7:21 do dia 6 de junho de 2026. Nossa, que tanto de 6 que eu tô vendo aqui no relógio do estúdio da Rádio Educadora. 6/6/2026 está 26 graus aqui dentro do estúdio da Rádio Educadora. Bom, você que está nos ouvindo aí desde o primeiro bloco, eu estou recebendo aqui o engenheiro Vinícius Cardoso, ele que é engenheiro civil e presta serviço para o Brasil inteiro. E ele estava me contando aqui no intervalo também que agora está com um projeto internacional, né, Vinícius? Onde que é?
2: Isso aí, lá na África, em Guiné-Bissau.
1: Em Guiné-Bissau?
2: Isso.
1: Vinícius, você terminou o primeiro bloco falando que você passou para assim que você formou, você recebeu o convite para ser professor de faculdade. Isso. Como é que foi, Vinícius? Que eu também passei por isso, sabe, cara? Assim, eu formei em 2022 e em 2023 eu recebi uma oportunidade de coordenar o curso de terapia ocupacional e dar aula. Isso. Além de dar aula, coordenar. Uma baita responsabilidade. Sim. Como é que foi? Teve frio na barriga? Você pensou em não aceitar? Como é que foi essa responsabilidade de sair do banco de aluno para passar a ser docente?
2: Cara, eu sempre gostei muito de desafio. E quando as pessoas, elas depositavam em mim uma confiança, isso absorvia essa confiança para mim. Então eu não chegava a ficar com medo, será que eu vou dar conta? Uhum. Nunca passou isso na minha cabeça. O que eu penso, a pessoa acredita que eu consigo aquilo, né? Se ela tá me convidando, me dando oportunidade para estar dentro de uma sala de aula na faculdade, logo após me formar, que ela confia em mim. Então, a única coisa que eu tenho que fazer é me confiar em mim também.
1: Ó, gostei.
2: Então,
1: disso
2: é algo
1: daí
2: que eu nunca tremi as pernas por conta disso, não.
1: Entendi.
2: E o convite veio no oitavo período. Quando eu tava lá, o coordenador...
1: Já era, são 10?
2: São 10 períodos.
1: Isso.
2: 10 semestres, né?
1: Uhum.
2: Inclusive, encontrei ontem com ele, com o William. Hoje ele é gerente lá na Uzi Minas e na época coordenador lá da faculdade. E ele chegou lá na sala falando sobre a questão de provas do ENAD, questão de MEC e tudo mais. E falou, olha, precisam levar a sério e tal aqui a faculdade, fazer bem essa prova e tal. Vou dar um exemplo aqui do Vinícius. Vinícius, inclusive, Vinícius, quando você formar, não vai embora, não. Fica aqui na região, porque você vai estar aqui com o professor na faculdade.
1: Olha, tem umas pessoas que são visionárias nesse sentido, né, Vinícius? Assim, recentemente eu fiquei sabendo da história de um cara que foi um dos fundadores do Sicoobi Vale do Aço, o seu Luiz Gonzaga, que recentemente até faleceu e tudo. Ele, um dia, um cara foi oferecer para lavar o carro dele. O cara era lavador de carro de rua, assim. Ele gostou tanto da simpatia, do carisma do lavador de carro, falou assim: eu quero te dar uma oportunidade. E aí, no velório do seu Luiz Gonzaga, esse cara que era antigo lavador de carro há 20 anos atrás, tava lá e contando pra gente a história que, a partir que o seu Luiz Gonzaga deu de oportunidade pra ele, como é que a vida dele mudou, sabe? Assim, impressionante.
2: É muito legal. Tem várias pessoas na nossa vida que, quando você passa pra olhar, você vê a importância que cada um teve até você estar aqui hoje, fazendo o que você faz e depois de ter construído o que você construiu. E eu lembro de cada um, né? E sou muito grato a cada um que me deu essa oportunidade. O William foi um dos primeiros ali que perceberam isso. Na época eu era monitor da faculdade e os próprios alunos começaram a pedir para que eu desse aula para eles no semestre.
1: Fora do horário.
2: Fora do horário e tudo mais. E isso foi chegando para ele e tal, e ele pegando feedback desses alunos que eram alunos da monitoria que eu ministrava. E acabou, coincidiu, porque quando eu me formei, tinham professores saindo, né? E os alunos queriam que eu desse aula ali.
1: Entendi.
2: De concreto armado, estruturas metálicas, com 24 anos, entrando na sala de aula de oitavo, nono período de engenharia civil.
1: Eita,
2: então,
1: nossa,
2: foi uma baita de responsabilidade, mas foi pra mim uma das grandes experiências e tudo que aconteceu, eu vejo que partiu disso.
1: Uhum.
2: Eu costumo dizer que antes de ser engenheiro, eu sou professor, né? E todo o resultado que eu tive foi muito consequência do que eu consegui construir na vida acadêmica.
1: Inclusive, essa experiência como professor te colocou em outras oportunidades que hoje fazem parte do seu negócio, né, Vinícius?
2: Exatamente.
1: Conta pra gente aí quais, que é o seu negócio?
2: Isso. Hoje eu tenho basicamente três empresas, né? Três negócios. Uhum. Hoje eu tenho empresa de engenharia, onde nós fazemos projetos estruturais, sou especialista nisso e tenho uma equipe que me ajuda, né? A desenvolver e entregar os projetos que a gente desenvolve hoje pro Brasil inteiro.
1: Que são projetos estruturais, para quem não é da área?
2: Você que vai construir a sua casa, você vai precisar de projetos estruturais para isso. No caso, projeto da fundação, de pilares, vigas, lajes. Se você construir qualquer empreendimento hoje, envolve um sistema estrutural.
1: Vinícius, pergunta de leigo que virou até piada no meio da engenharia, da arquitetura. Qual a diferença de pilar para pilastra? Onde que eu relo o carro na garagem é o quê? Pilar ou pilastra?
2: Depende de quem fala. Uhum. Então, pilastra é a pessoa que é leiga, né? Não conhece o termo técnico. E o pilar normalmente é o termo técnico que a gente utiliza para denominar a pilastra. Entendi. Mas a função é basicamente a mesma.
1: Não, beleza, só para descontrair aqui e tudo. E aí você falou que você tem três negócios: a empresa de engenharia, que isso, é especializada em estruturas.
2: Exatamente.
1: E quais os outros dois negócios?
2: Temos a Procad Treinamentos, que ela é voltada para venda de infoprodutos, de cursos voltados para a área de engenharia, de estruturas também.
1: Uhum.
2: Do qual tem todo um trabalho nas redes sociais, no Instagram, YouTube. E também, mais recentemente, o Groove, que é um sistema de gestão para escritórios de projetos.
1: Uai, Vinícius, você gostou mesmo desse negócio de gestão de escritório, hein, cara?
2: Rapaz, se eu soubesse disso lá atrás, tantos problemas, tanta dor de cabeça que eu tinha evitado, você não faz ideia.
1: É, eu também, assim, no começo da minha jornada empreendedora, eu gostava de ir pro mercado, eu gostava de atender os meus clientes e não preocupava muito com gestão, não, sabe? Assim, até o dia que eu cansei de trabalhar e não ver dinheiro no final do mês. Eu falei, gente, passou tanto dinheiro aqui na minha empresa, na minha clínica, na época era a clínica, e uma das decisões mais importantes da minha vida foi eu decidir que eu ia assumir o papel de dono na minha empresa. Que não dava para eu ser só o profissional, sim, dentro da minha própria empresa.
2: Sim.
1: E que eu tinha que fazer gestão. E eu costumo dizer que o que separa de verdade as pessoas que têm sucesso das pessoas que não têm é a disposição para fazer o que tem que ser feito.
2: Sim.
1: Porque fazer o que gosta, todo mundo faz. É fácil fazer o que gosta. Inclusive, eu preocupo muito com aquela frase assim: trabalhe com o que gosta e nunca mais vai precisar de trabalhar.
2: Uhum.
1: Todo trabalho tem a parte chata. É igual eu e você, a gente ama ser professor, mas eu detesto fazer diário, detesto corrigir prova, aquela atividade burocrática. Eu gosto de estar ali ensinando, aprendendo, porque a gente que é professor também, a gente aprende muito com os alunos e tudo, mas a parte burocrática da aula eu detesto. E não é porque eu detesto a parte burocrática que eu não vou exercer a profissão ali, a função de professor. E aí um dos maiores acertos foi decidir: eu preciso atuar como dono, uhum, do meu próprio negócio. E aí fica aí o convite para quem é profissional autônomo, tem escritório, tem consultório, você tem um negócio. Uma decisão importante que você vai ter que ter é assumir o, exatamente, papel de dono.
2: Eu falo, toda empresa, todo negócio tem gestão.
1: Uhum.
2: Você goste ou não, você aceite ou não, você fazendo gestão ou não,
1: tem gestão
2: acontecendo.
1: Bem
2: seja
1: feito ou mal feito.
2: Vai ter.
1: E o que que a gestão mudou na sua vida? Antes de começar o programa, antes de começar o primeiro bloco, você estava contando assim,
2: sim,
1: rapaz, foi bom demais a gente implantar a gestão lá. O que diferença que fez?
2: Cara, falar a clareza sobre tudo que acontece no meu negócio.
1: Uhum.
2: Porque, igual eu comentei, né? Eu nunca quis ser empreendedor, nunca pensei nisso, não sabia nem o que que era de fato.
1: Uhum.
2: Então a gente começa um negócio simplesmente no desejo, na vontade de fazer aquilo acontecer e fazer aquilo que você gosta.
1: Uhum.
2: Então, se eu sou professor, gosto de ser professor, se eu sou engenheiro, gosto daquilo, então eu vou entregar aquilo que eu tenho feito, né? Que eu faço, que é a parte operacional.
1: Uhum.
2: E algumas coisas mais chatas, que é a parte de gestão, controle de caixa, fluxo financeiro, operação. Então, esse controle disso é a parte burocrática, a parte chata.
1: Uhum.
2: Então, se eu faço projeto, eu gosto de colocar a mão na massa, de fazer o projeto, que é a parte operacional. Mas e o fluxo de caixa e a gestão? Então isso ficava em segundo plano e foi algo que eu não tinha dado tanta atenção ali no início da minha carreira, né? E até dois, três anos depois de empresa aberta, não é algo que estava tão intrínseco naquilo que eu tinha que realmente fazer no meu negócio. Então,
1: entendi,
2: quando eu comecei a aplicar a gestão, foi literalmente a clareza.
1: E te dá mais tranquilidade para você focar naquilo que você é bom, né, cara?
2: Exatamente.
1: Assim, te traz paz. A gente que é prestador de serviço, a gente precisa estar com a cabeça muito tranquila dentro do possível para poder fazer bem aquela prestação de serviços.
2: Exatamente.
1: E tudo, né? E eu costumo dizer, Vinícius, que só existem dois tipos de empresa, de negócio no mundo. As que estão crescendo e as que estão diminuindo.
2: Sim,
1: e se quer crescer e se precisa crescer, tem que organizar internamente.
2: Sim.
1: E organizar internamente acaba trazendo outras oportunidades. No meu caso, por exemplo, lá na Tutorianos Consultores de Negócio, a gente foi obrigado a organizar tanto porque a gente virou uma franquia. Hoje a gente com 42 unidades espalhadas pelo Brasil, como é que eu garanto que o meu franqueado lá do Acre, o meu franqueado lá do Sul, vai ter o mínimo de padrão para atender os nossos clientes usando a nossa marca. Então, assim, organizar não só nos traz mais paz, fazer gestão não só nos traz mais paz, mas traz oportunidade também de crescer de maneira mais organizada, né?
2: Sem dúvida, sem dúvida. É a questão da organização, da estruturação e escala.
1: Uhum.
2: Então, a pessoa, às vezes, ela quer escalar, mas sem se preocupar com essa organização, com a estruturação. Ela não está preparada para escalar e ela não vai escalar se ela não fizer isso. E foi algo que eu realmente identifiquei. Eu queria crescer, mas eu precisava organizar primeiro e estruturar meu negócio para isso acontecer.
1: Muito bom. O Vinícius, aqui no WhatsApp da Rádio Educadora, inclusive você que quiser interagir com a gente, só mandar uma mensagem aí no WhatsApp da Rádio Educadora, 319-9771-4902. Ou você pode ligar aqui pro telefone da Rádio Educadora, aqui tem telefone fixo, galera, ó, 31-3841-0730. Lembrei até da vinheta aqui. O Edenilson tá perguntando aqui, ele ficou curioso. Como é que esse cliente lá da África chegou até você?
2: Legal.
1: Do Vale do Aço pro mundo. E aí, como é que ele chegou até você?
2: Tem uma ferramenta que a gente utiliza todo dia, que ela não é vista como ferramenta. Ela é vista como, sei lá, um entretenimento, qualquer coisa do tipo. Que é o celular e uma rede social, internet. E eu utilizo isso basicamente hoje como uma ferramenta de trabalho de aquisição de clientes. Eu falei ontem com um colega, com sócios meus, né? Uhum. O Luiz, o Roberto. Se eu não vendesse meus serviços, projetos, os treinamentos, o próprio sistema, o próprio Grovio, nem Instagram eu tinha. Porque eu não sou o cara muito ligado.
1: De ficar ali mostrando seu lifestyle,
2: exatamente,
1: seu estilo de vida.
2: De ficar realmente, eu não sou curioso, então não vejo coisa de fofoca. O máximo que eu vejo em rede social é futebol.
1: Entendi.
2: Eu gosto bastante de uma notícia ou outra e tudo mais. E foi através da rede social, da internet, que eu consegui não só esse cliente na África, mas todos os clientes que, vou colocar todos, mas 99,9% dos meus clientes hoje são através
1: online.
2: Da internet.
1: Você atende online, chegam através do online.
2: Todos eles.
1: Você.
2: E tudo que eu faço, eu consegui fazer todas as entregas dessa forma.
1: Entendi.
2: Então, fazer projetos estruturais, eu não preciso estar na cidade ou no país para fazer aquela entrega.
1: Inclusive, Vinícius, foi um dos motivos que eu pensei em te convidar para cá, porque muitas pessoas falam assim: eu moro no interior de Minas.
2: Tem
1: hoje.
2: Vários.
1: Pode morar no interior de Minas e atender empresas do Brasil inteiro, até do mundo, né?
2: Exatamente.
1: Você que está nos ouvindo aí, não sai daí que a gente vai voltar daqui a pouco com o terceiro bloco do programa Caminhos do Empreendedor e o Vinícius vai te contar como é que no interior de Minas ele atende empresas do país inteiro e até no exterior. Valeu, daqui a pouco eu volto com o terceiro bloco do programa Caminhos do Empreendedor. Caramba.

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10: Bom dia, bom dia. Eu vou falar aqui rapidinho, porque eu tava conversando aqui no intervalo com o engenheiro Vinícius Cardoso e nem vi o tempo passar aqui do intervalo, foi rapidinho. Bom, Vinícius, a gente terminou o nosso segundo bloco com você falando que, sem sair do Vale do Aço, hoje você consegue atender empresas do Brasil inteiro e até fora do Brasil. Como é que foi esse caminho aí pro digital, Vinícius?
11: Legal. Primeiro, como que eu comecei a minha trajetória no empreendedorismo, né? E também no digital. Primeiro, eu atuando como professor, isso na época, aí fica para uma próxima conversa, né? Pra chegar lá. Mas em 2015, eu estava morando em Marabá, no Pará, através de uma oportunidade que a minha esposa conseguiu lá na área de engenharia. Fui atrás, não poderia deixar a dona sozinha, né? E lá eu também consegui uma oportunidade como professor na faculdade de lá. Entendi. E aí os meus alunos, eles começaram a pedir para que eu ensinasse eles a fazer projetos do zero. Porque na faculdade, por conta de limitação carga horária e também de disciplina, eles aprenderam, né? Calcular uma sapata, uma viga, um pilar de forma isolada. Mas como fazer o projeto literalmente de uma casa, de um prédio do zero? Através de um software, de computador e tudo mais. E aí foi quando a gente viu que isso era uma oportunidade. E na época veio também uma necessidade. Porque a gente estava com um casamento marcado, e a gente precisava completar a renda, era cheque para cá, cheque para lá. E aí eu não queria muito, porque eu estava naquela zona de conforto, né? Como professor e tudo mais. E a Samila, um pouco mais visionária do que eu ainda, vamos abraçar isso, a gente está precisando. e é uma oportunidade, vamos lá. E aí fizemos a primeira turma presencial desse treinamento de projetos estruturais lá em Marabá. E aí, em quatro finais de semana, aliás, dois finais de semana, sábado e domingo, quatro aulas, nós conseguimos montar uma turma com 20 alunos, 20, 21, pagando R$500.
12: Uhum.
11: Então veio ali em torno de R$10.000 de forma praticamente livre, porque a gente alugou uma sala, foi muito barato na época, e vimos que ali era uma boa oportunidade para a gente ver isso como negócio.
10: E aí, Vinícius,
11: a gente abriu.
10: Desculpa te interromper, mas esse insight aqui eu tenho que compartilhar. Cara, eu acho que é muito importante, e tem muito empreendedor, empresário, empresária deixando dinheiro na mesa. Porque o que que eu falo? Às vezes você resolveu um problema da sua empresa ali. Igual o sistema de gestão que você desenvolveu para sua empresa. Você olha para o mercado e fala assim: se a minha empresa tinha esse problema, tinha essa necessidade, eu consegui resolver, quantas outras empresas também não têm essa necessidade?
11: Exatamente.
10: E isso aqui pode virar uma fonte de receita. Isso. E o conhecimento, hoje em dia, ele é muito valioso, principalmente o conhecimento prático.
11: Sim.
10: Eu trabalho basicamente com isso. Eu peguei, como é que eu virei consultor de empresa? Eu resolvi um problema de gestão da minha clínica na época, que foi meu primeiro CNPJ, olhei pro mercado e falei assim: mas quantas empresas têm esse problema? E aí eu fui descobrindo alguns números do tipo: no Brasil, 60% das micro e pequenas empresas quebram antes de completar 5 anos.
11: Sim.
10: Aí eu fui pesquisar os motivos. E um principal motivo é falta de gestão. Eu falei assim: poxa, se eu resolvi isso para minha clínica, vou levar isso até como propósito de vida, vou ajudar outros empreendedores, outros donos e donas de micro e pequena empresa a resolver esse problema. E virou um mercado gigante aí, porque 97% dos CNPJs no Brasil são micro e pequenas empresas.
11: Uhum.
10: E aí a gente identificou essa oportunidade de ajudar outros donos e donas de empresa.
11: Exatamente.
10: A fazer o que tem que ser feito para poder crescer de forma organizada.
11: Exatamente.
10: Sabe?
11: Tem várias formas de você aprender, né? Você aprende através dos seus próprios erros, você pode aprender através
10: dos erros dos outros
11: e a própria experiência que você vai tendo ao longo da sua vida vai te moldando e trazendo outras oportunidades e uma visão um pouco mais ampla sobre todo o negócio, né? E foi através disso, desse início, que a gente começou a pensar mais também em escala, né? Então eu tinha a limitação de uma sala, quantas pessoas cabiam ali, e quanto tempo eu conseguiria fazer. Tanto que nós ficamos até 2018 fazendo treinamentos presenciais. E era sempre uma limitação, o meu tempo e a quantidade de pessoas que cabiam numa sala presencial. Só que não foi nesse momento que nós tomamos a decisão de ir pro digital. Que aí extrapolou todas as coisas que você pode pensar em relação a resultado. Foi quando de fato a gente foi no digital. Só que eu fui meio que forçado. Sabe aquela questão de você ter um problema e você só focar no problema e não chegar uma oportunidade nisso?
10: É aquela frase, né? Fazer do limão a limonada, né?
11: Exatamente. Foi isso que aconteceu em 2018. Não sei aqui quem vai lembrar, mas teve uma greve dos caminhoneiros, né, em 2018. E a gente com turma já aberta para fazer com esses treinamentos presenciais. E aí muita gente começou a ligar pedindo reembolso, porque ficou com medo de faltar combustível, alimentação e tudo mais. E aí, e agora, o que a gente faz?
10: Uhum.
11: E aí, conversando com a Samila, né, a gente sempre teve uma parceria muito boa de conversar, de encontrar ideias e soluções para aqueles problemas que a gente estava passando. E aí ela falou assim: olha, vamos fazer isso online, gravado. E aí fomos atrás de um pessoal para construir uma plataforma para a gente, colocar, fazer gravação de aulas, colocar lá dentro. Foi quando a gente descobriu o Hotmart, fizemos cursos também para vender infoprodutos. E nessa época, até chegar ali, teve um caso muito interessante que para mim foi uma virada de chave muito, muito forte. Eu tava a ponto de desistir. De, cara, isso pra mim deu, não vou mexer mais com isso. Vou tentar focar
10: desistir
11: aqui.
10: Dos cursos online?
11: Dos cursos presenciais,
10: sei,
11: né? Na
10: sei.
11: Época eu não tava nem visando no online.
10: Entendi.
11: De encerrar aquilo ali, focar somente na área de engenharia. Porém, na área de engenharia aqui no mercado Vale do Aço, pra mim foi um mercado, eu enxergo ele como um mercado muito fechado pra essa área.
10: Sim.
11: Tem aqui profissionais engenheiros na região. Se eu perguntar um engenheiro pra você, pro Guilherme que tá aqui, normalmente vai falar um, dois, que ele já conhece. E as pessoas já têm esse conhecimento e acabam sempre contratando essas pessoas, já são cartas carimbadas por aqui, né?
10: Sim.
11: Então eu vi que também ia ser muito complicado. E ali eu falei: cara, não vou continuar com isso. E aí, na época, nós chamamos um parceiro nosso para vir fazer um curso aqui no Vale do Aço. Ele é lá do Maranhão, o Murilo Reis. Ele veio fazendo um curso aqui com o pessoal. E no intervalo desse curso, chegou a menina lá, Neilane, ela é engenheira. Chegou para mim: Vinícius, não pare de fazer o que você está fazendo. Olha. Porque o que você faz muda a vida das pessoas. Por que essa mulher fala isso comigo? Tipo, ela veio fazer o curso do Murilo.
12: Uhum.
11: Ela falou pra mim, porque eu trouxe o Murilo pra vir pra cá pra fazer esse curso. E aquilo foi literalmente com uma pedrada. Tá, eu não vou parar de fazer. Mas o que eu tenho que fazer pra isso dar certo? E aí foi quando a gente veio pro online, né? Na primeira turma que nós abrimos de forma online, o que eu comportava antes de 15 pessoas, nós na primeira turma passamos de 110 alunos.
12: Nossa!
11: E um faturamento de mais de 45 mil reais em 7 dias.
12: Uhum.
11: Né, que é o...
10: Entendi.
11: Então isso aí foi, mudou tudo. E esse alcance que a gente passou a ter no digital, tanto para venda de treinamentos, né, voltado para a área de engenharia de estruturas, começou a abrir portas para também contratação de projetos. O meu aluno que queria aprender comigo, ele começou a me passar projetos para consultoria ou para desenvolver, porque ele estava um pouco inseguro, um pouco com medo para fazer aquele projeto sozinho.
12: Uhum.
11: E esse posicionamento que eu comecei a construir no digital foi abrindo portas para atender clientes do Brasil inteiro, fazendo projetos, sem precisar morar naquela cidade. E eu vi que, caramba, como que isso aqui é forte, né? É poderoso para você alcançar quantas pessoas você pode. E a partir disso, o pensamento não era mais tempo, não era mais limitação de quantas pessoas, era realmente pensar em escala, de atender mais e mais pessoas. E foi quando nós passamos de 5 mil alunos só em treinamentos.
10: Caraca,
11: de infoprodutos, véio. E atendemos centenas de clientes em projetos também.
10: Ô Vinícius, eu costumo dizer que principalmente quem é prestador de serviço, para ter sucesso, ele precisa de duas palavras que começam com a letra A. A primeira palavra é autoridade. Quem tenta ser tudo para todo mundo acaba não sendo nada para ninguém.
11: Sim.
10: Então você tem que ser autoridade em uma área.
11: Sim.
10: Depois que você virou autoridade, você vai precisar da segunda palavra, que também começa com a letra A: audiência. Mais pessoas saberem que você é autoridade naquela área.
11: Exatamente.
10: Então, primeiro cria autoridade. E como é que se cria autoridade? Fazendo bem feito, primeiro definindo um foco e fazendo bem feito aquilo. Aí você vai virando autoridade naquele assunto. Para depois buscar audiência. O que eu vejo muito hoje em dia, principalmente em tempos de redes sociais, é que as pessoas estão invertendo. Busca audiência para virar autoridade. E aí você vai ver aí um famosinho, esses gurus de internet que ficam ensinando gestão para as pessoas aí, eles têm muito mais audiência do que autoridade, porque não tem profundidade naquilo que eles estão falando. Inclusive, é um dos diferenciais que os meus clientes me falam assim: Ronan, você é empresário de verdade. Você criou, inclusive, a gente, né, Vinícius, vai. Você falou dessa menina aí que falou essa frase: não pare de fazer isso. Às vezes a gente vai fazendo naturalmente as coisas sem pensar no impacto que está criando, assim.
11: Exatamente.
10: Fazendo porque você aprendeu e você quer fazer bem feito. E aí, recentemente, um grande veículo de comunicação entrou em contato comigo e falou assim: ah, a gente quer fazer uma matéria com você. Eu falei assim: caraca, velho, eu nunca imaginei que esse veículo de comunicação viria até mim. Mas por que eu? Aí eles falaram assim: não, porque a gente fez uma pesquisa aqui sobre você, e das 4 empresas que você tem, 3 você tirou do zero e foi para reconhecimento nacional. Eu falei: uai, é mesmo? Eu nunca tinha parado para ver isso, né? Assim, e então, um dos diferenciais é que a gente tem empresa, a gente sabe daquilo na prática, daquilo que a gente está ensinando para os nossos clientes, né? Então, todo prestador de serviço precisa de, primeiro, não inverta essa ordem, autoridade, para depois buscar audiência. E aí, essa autoridade que você criou aumentou no digital a sua audiência e hoje virou um baita negócio para você, não é isso?
11: Exatamente. E eu complemento aí com outras 3 letras.
10: Ah.
11: Eu falo de chá.
10: Chá.
11: Conhecimento,
10: habilidade
11: e atitude.
10: Isso aí.
11: Se você só tem seu conhecimento e habilidade, você não coloca isso em prática, você vai continuar exatamente onde você tá.
10: Isso aí.
11: Não vai mudar.
10: Muito bom. Vinícius, eu preciso chamar um intervalo aqui pra gente ir pro nosso último bloco. Você que tá nos ouvindo aí, não saia daí, que daqui a pouco eu e o Vinícius voltamos com mais bate-papo sobre empreendedorismo e oportunidades de negócio.
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12: Olá, olá, eu sou Ronan Delfim, estamos iniciando o último bloco do programa Caminhos do Empreendedor, com o tempo estouradaço. Já está aqui no estúdio da Rádio Educador o nosso amigo e um profissional excelente, muito competente, Roberto Nogueira, que daqui a pouco, às 8 horas em ponto, estará adentrando aqui o estúdio da Rádio Educadora. Bom, Vinícius Cardoso, pergunta de que eu sempre faço no último bloco, e eu já vou passar a bola para você, porque a gente tá com o tempo aqui contadíssimo. O que que você não ouviu lá no começo da sua jornada empreendedora que você gostaria de ter ouvido e que esse programa não pode acabar sem você compartilhar com a nossa audiência?
13: Ah, você que quer empreender, eu acho que a primeira coisa é ter pé no chão, saber que onde você tá entrando, né? E saber que nem tudo são flores. Uhum. Você vai passar por dificuldades, vai passar por alguns tropeços ali, mas que as coisas vão se resolver se você tiver o conhecimento para aquilo, tiver a decisão para realmente consertar aquilo. E principalmente também ter com quem contar, ter suporte de pessoas que vão te ajudar a passar por aquela barreira, por aquela dificuldade. Às vezes você chega em casa, né? Chega a desabafar com alguém e a pessoa, às vezes, ao invés de jogar pra cima, acaba meio que te desmotivando.
8: Uhum.
13: Né? Então, cuidado com o ambiente que você tem, que você ouve as coisas. E não confiar somente na sua inteligência, somente no seu conhecimento. Se apegar a quem tem mais experiência, mais conhecimento também do que você, e principalmente se apegar àquele que é o mais inteligente de nós, que é o soberano, você sabe de quem eu tô falando, né?
8: Uhum.
13: Isso faz total diferença.
12: Deus acima de todas
13: Deus
12: as
13: acima
12: coisas.
13: De tudo.
12: Uhum.
13: E é isso.
12: Entendi. Não, muito bacana, Vinícius, assim, eu costumo falar que você falou aí de focar na solução e tudo, eu costumo falar o seguinte: sonho versus esforço. Que eu costumo dizer? Tem uma frase que fala assim: sonhar grande, sonhar pequeno dá o mesmo trabalho. Eu até concordo, mas realizar sonho grande, realizar sonho pequeno dá trabalho diferente. Então, às vezes a pessoa fala assim: eu quero ir pro digital, mas eu tenho meu sonho é ir pro digital e vender online, mas eu tenho vergonha e não quero gravar conteúdo na frente das câmeras. Ou você diminui o sonho, ou tem disposição para aumentar o esforço, né? E, ou você diminui o sonho, ou aumenta o esforço. Não tem. É tipo aquelas maquininhas da engenharia lá, que você aperta um botão, outro botão desaperta, cara. Não tem jeito.
13: Decide o problema que você quer ter na sua vida.
12: Uhum.
13: Do jeito que tá, quais problemas que você tem?
12: Uhum.
13: Qual a forma que você tem de resolver? Ir pro digital, vender o que você vende, os seus serviços de forma online, de forma em escala? Quais dificuldades disso? É gravar, é fazer aparecer, você fazer conteúdos, etc. Decide. O problema vai estar nas duas coisas, em fazer e não fazer nada, em fazer alguma coisa.
12: Exatamente. Inclusive, eu falo isso direto, assim, né? Eu vi uma postagem na internet uma vez que me marcou muito. Tudo dá trabalho. Ser casado dá trabalho, mas ser solteiro dá trabalho. Ter filho dá trabalho, não ter filho dá trabalho. Empreender dá trabalho, não empreender dá trabalho. Escolha o seu difícil aí, né? Escolha o seu difícil.
13: Exatamente. Assim como nem tudo é fácil na vida, né? Mas tem várias coisas aí que você consegue ter de bom também. Não é só o problema, né?
12: Isso
13: a gente
12: aí.
13: Tem mais coisas boas acontecendo do que problemas.
12: Ô Vinícius, você falou que numa das reuniões, assim, que você tava comigo lá, com a gente lá na Tutorianos, te deu um clique e acabou virando um negócio. Que aconteceu nessa reunião? Conta aí.
13: Isso. Vários dos meus parceiros hoje, coloca todos eles, basicamente, são alunos meus.
12: Uhum.
13: Né, do programa de estruturas e tudo mais, e todos eles de forma online, né? Pedro, a Santa Catarina, Luiz, Roberto, Ana, Iago, Santa Catarina também, o Júlio de Minas Gerais.
12: Uhum.
13: E vieram através disso. E lá na Tutorianos, quando a gente fez aquela consultoria, você falou uma coisa que foi muito legal. Olha, estão tendo várias dificuldades aqui na parte de comercial, no controle financeiro, etc, de processo. Por que não juntar isso numa ferramenta, num sistema de gestão? Tem um colega nosso aqui que fez algo parecido. E aquilo, putz, por que não fazer isso? E aí eu fui atrás, né, de encontrar alguém também para me ajudar a construir isso. Foi quando eu encontrei o Luiz, que é aluno meu, né? E já tem a empresa dele bem consolidada lá em Santa Catarina, em Criciúma. E aí nós unimos forças. Ele já tinha começado a fazer o desenvolvimento do próprio Grove, me apresentou, falei: cara, é isso, a gente tem que apresentar isso para mais pessoas, tem que escalar isso, as pessoas precisam, porque nós, como donos de escritórios, precisamos.
12: Uhum.
13: E isso tem ajudado a gente, né? Isso vai ajudar a gente e, consequentemente, a gente pode levar isso para mais pessoas. E aí foi quando nós fizemos a sociedade, desenvolvemos mais o Grove, soltamos ele no mercado e hoje ele já está rodando e atendendo diversos escritórios de projetos de engenharia, de arquitetura no Brasil inteiro.
12: Massa. Vinícius, quem quiser bater mais um papo com você, quem quiser te achar, quais são suas redes sociais, WhatsApp, deixa aí seus contatos, fazendo favor.
13: Você pode me encontrar no Instagram e também no YouTube, só colocar lá @viniciuscardoso.eng, ENG,
12: uhum.
13: Ou pelo WhatsApp 319-8782-8611. E aí você consegue falar diretamente comigo. Você que vai construir a sua casa, precisa de um engenheiro, agora você já sabe com quem contar.
12: Isso aí, gente. Ô Vinícius, muito obrigado, manda um abraço lá pra sua esposa, pra sua cunhada, pra galera lá da sua família, sua equipe. Você citou aí uma cidade que eu tenho um carinho especial por ela, Criciúma. Pede o Luiz pra mandar um abração pra família De Luca lá.
13: Legal.
12: Em especial a Marilene De Luca e o Amaro Siqueira, são grandes amigos que moraram aqui em Timóteo e que a Marilena é lá de Criciúma. Você que está nos ouvindo aí, te agradeço pela audiência. A gente precisa encerrar aqui porque o nosso amigo Roberto Nogueira já está aqui batendo a porta aqui já com um programa que é show. Não saia daí que a programação da Rádio Educadora está fenomenal. Valeu, um abraço e até a próxima, pessoal.
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1: No sábado, muita gente resolve algumas pendências. Por exemplo, os homens gostam de lavar o carro no sábado, as mulheres gostam de dar faxina bem cedinho no sábado. Acontece isso aí também com você, na sua casa? Me conta. Tem gente que levanta e vai pra feira, pra comer um pastel de feira, tomar um caldo de cana. Outras pessoas dormem até um pouco mais tarde no sábado. Mas você que desperta cedo e liga o radinho, obrigado pela audiência. Bom dia com alegria. Marcos Pereira te fazendo companhia. Hoje é sábado, dia 6 de junho de 2026.

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3: 8:31.
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14: E hoje eu tô aqui para falar sobre a importância de você não parar de estudar. Mas Ronan, eu acabei de ver uma notícia de que diploma de faculdade não é mais garantia de emprego. Várias pessoas que são formadas em faculdade, que têm curso superior, estão trabalhando em funções que não exigem ter curso superior porque eles não conseguem emprego na área de formação deles. Isso é uma verdade. Mas com certeza o diploma dele faz diferença, aumenta a empregabilidade dele quando ele está buscando emprego. Mesmo que eu esteja buscando alguém para exercer uma função que não é exigido ter curso superior, se eu tiver dois candidatos, um que tem curso superior e outro que não tem, provavelmente a empresa vai dar preferência para aquele que tem curso superior, porque depois ela pode até aproveitá-lo em novas funções lá dentro da própria empresa. Então, não use isso como desculpa de que existem várias pessoas trabalhando em funções que não exigem ter curso superior e essas pessoas têm. Porque eu te garanto que aumenta a sua empregabilidade, com certeza. Dada a dica, obrigado e até a próxima.
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0: 9:02.
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1: O sábado chegou! Hoje é o dia perfeito para desacelerar o ritmo da rotina, mas nunca o cuidado com você mesmo. Seja para descansar a mente, curtir as pessoas que você ama ou dedicar um tempo aos seus projetos pessoais, aproveite cada minuto. Lembre-se de que recarregar as energias também é parte fundamental do seu progresso. Tenha um sábado incrível, cheio de paz e renovação. Aproveite o final de semana para fazer o que te faz bem.
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5: A Volkswagen já fez a apresentação inicial da sua novíssima picape Tucan, para tentar desbancar a supremacia da Fiat no segmento de picapes. E embora ela não tenha revelado vários detalhes da Tucan, que ainda não tem data de lançamento, mas está chegando, já deu para perceber que a Volkswagen teve o bom senso de copiar o eixo traseiro da Strada. Como assim? Ao invés de um eixo ligando em linha reta as duas rodas traseiras, o eixo da Tucan também terá um arco voltado para cima, bem no seu centro, num formato semelhante à letra ômega do grego, o que reduz a possibilidade do eixo traseiro esbarrar no facão, aquela parte central mais elevada nas estradas de terra, um dos principais atributos da Strada e também na Volkswagen Tucan.
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0: 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Te convido ao momento de reflexão. Está chegando o Padre Reginaldo Manzotti. 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Eu volto agora segunda-feira. Na próxima semana, a gente se encontra.
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3: 9:58.
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0: Louvado seja nosso Senhor Jesus Cristo, para sempre seja louvado. Queridos irmãos e irmãs, é hoje, toca o carrilhão, sacristão, toca a corneta, sacristão, hoje, daqui a pouco, depois do programa, começa o retiro espiritual do Sagrado Coração de Jesus, na paróquia Imaculado Coração de Maria, Brasília, povo de Brasília, hoje, e vamos oferecer todo este programa para os frutos deste retiro que vai acontecer. Amados filhos e filhas, você que me acompanha todos os dias, você que só me acompanha hoje, nós estamos em plena novena, hoje o nono dia, Jesus das Santas Chagas pela libertação dos vícios. Jesus das Santas Chagas pela libertação dos vícios. Mas ofereçamos hoje todas as nossas orações pelos frutos do retiro espiritual do Sagrado Coração de Jesus, corações feridos, corações curados em Brasília, na paróquia Imaculado Coração de Maria. Quero saudar a todos a partir da Rádio Evangelizar, de onde tudo começa, as rádios irmãs, cujos nomes cito neste momento. Saúdo a você pela TV Evangelizar, sinal digital em todo o país, em várias cidades, canal aberto, pelo YouTube Padre Manzotti Oficial, pelo aplicativo da Associação Evangelizar é Preciso e todas as plataformas digitais. Vamos juntos rezar, vamos mergulhar na Trindade Santa. E como começar? Em nome do Pai, do Filho e do Espírito Santo. Amém. Naquele tempo, Jesus dizia no seu ensinamento a uma grande multidão: tomai cuidado com os doutores da lei. Eles gostam de andar com roupas vistosas, de serem cumprimentados em praças públicas. Gostam das primeiras cadeiras nas sinagogas e dos melhores lugares nos banquetes. Eles devoram as casas das viúvas, fingindo fazer longas orações. Tomai cuidado, pois isso eles receberão a pior condenação. Jesus estava sentado no templo, diante do cofre das esmolas, e observava como a multidão depositava suas moedas no cofre. Muitos ricos depositavam grandes quantias. Então, chegou uma pobre viúva que deu duas pequenas moedas, que não valiam quase nada. Jesus chamou os discípulos e disse: em verdade eu vos digo, essa pobre viúva deu mais do que todos os outros que ofereceram esmolas. Todos deram o que tinha de sobra, enquanto ela, na sua pobreza, ofereceu tudo o que possuía para viver. Cuidado, disse Jesus. Cuidado com a vanglória. Cuidado. Cuidado de querer os melhores lugares nos banquetes. Cuidado. E logo depois, Jesus, como um observador, sentado junto ao cofre, viu uma viúva. E ela deu duas pequenas moedas que o evangelista Marcos diz não valia quase nada. Mas para Deus valia muito, porque ela dava daquilo que tinha para viver. É o amor. Ela agiu pelo amor. Por isso, não pensemos se temos ou não grandes quantias. Não é disso que se trata. É dar com generosidade, doar com amor, O pouco que temos ser partilhado. Veja, é dado ao templo. Uma viúva fez a sua oferta daquilo que ela tinha para viver. Vamos pedir a Deus nosso Senhor que voltemos ao nosso primeiro amor, porque quando se ama, tudo se faz. Quando se ama, se faz com muito amor. Então, Senhor, dá-me a graça de voltar ao primeiro amor. Dá-me a graça de voltar àquele amor que ardia no meu coração. Aquele entusiasmo que eu tinha de ser igreja, comunidade, de ajudar, de colaborar, de ser dizimista. Sim, sim, também. A fé passa pelos nossos recursos. Ajudai-me, Senhor, a ser uma pessoa mais desprendida. E você vai dizer, como voltar ao amor? O amor a Jesus. E dizer, sou do meu amado. Meu coração é teu. Então percebe que quando se ama, não se mede esforços. Quando se ama, você dá tudo de si para o outro. Mas se não há amor, nos tornamos mesquinhos, soberbos, nos tornamos pessoas egocêntricas. Então peça, Senhor, faça arder meu coração por ti, Senhor, verdadeiramente. Eu quero voltar ao primeiro amor. Vai lá, cante, sobe o som, sacristão. Sim, quando o olhar de Deus me tocou e fez meu coração arder, ardeu de paixão, eu quero que arda de novo. Meu primeiro amor é Jesus. Eu quero voltar, Senhor. Tira essa alma gélida, tira essa incredulidade, tira, Senhor, esse distanciamento da igreja, esse momento de desamor. Quero voltar a ti, Senhor Jesus. Então diga, meu primeiro amor é Jesus. Faça como aquela viúva que agiu no amor. Meu primeiro amor é Jesus. Meu primeiro amor é nosso Senhor Jesus Cristo. Volte a amar, sobe o som e vai pedindo. Meu primeiro amor é Jesus, eu tenho que declarar pro mundo. Meu primeiro amor é Jesus, acima de tudo e de todos. Senhor, dai-me esta graça. Dai-me esta graça, Senhor, de oferecer tudo o que tenho a ti, Senhor. A começar pelo meu sim, meu amor. Eu vou pro intervalo, eu volto já. Voltamos nono dia da novena da libertação dos vícios. Volte comigo.
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0: Uma benção.
1: Meu grande abraço, que bom que você está lendo, meu irmão, que você terminou de ler, né? Faça como o Carlos Eduardo, de Patrocínio, Minas Gerais. Meu abraço, Rádio Capital FM, Patrícia Carneiro, Dom Cláudio Nordstuns, da Diocese de Patos de Minas. Bom dia, Margarida.
2: Bom dia, padre, sua benção.
1: Deus abençoe. Você fala de onde, filha?
2: Falo de Clementina, no estado de São Paulo.
1: Clementina, estado de São Paulo. Como é que você me acompanha?
2: Pelo YouTube.
1: Tá certo. Diga lá, filha.
2: Ah, eu queria, assim, oração para um rapazinho.
1: Tá.
2: Um sobrinho neto que eu criei, ele foi criado com a minha irmã, a avó dele. E hoje, ultimamente, ele tá trabalhando tudo, tá bem empregado, mas não consegue controlar o dinheiro dele.
1: Entendi.
2: Gasta exagerado.
1: Quantos anos ele tem?
2: Ele tá com 19.
1: 19 anos.
2: É, começou a trabalhar faz um ano que tá trabalhando, faz mais de um ano. Fez um ano em março, quer dizer.
1: Tá.
2: E rezei tanto, fiz novena para São José, conseguiu trabalho para ele, conseguiu, trabalhou tudo bem. Mas surgiu uma namorada que exagera, né? Que é tudo que ele. O que ele não pode. O que ele pode e o que ele não pode.
1: Entendi.
2: Infelizmente.
1: Filha, deixa eu entender, foi você que o educou, isso?
2: É, provavelmente quase que foi, né, padre?
1: Cadê o pai e a mãe?
2: A mãe deixou ele com 2 aninhos, e depois quando ele tinha 12, o pai arrumou outra mulher e foi embora também.
1: Entendi.
2: Aí ele ficou com a avó, mas a avó trabalhava, né, eu ficava com ele, que eu cuidava da minha mãe, então eu já cuidava dele também.
1: Então ele te escuta, é isso que eu quero chegar.
2: Ele me escuta, ele hoje em dia tá meio rebelde, né? Ele não dá muito assim, ele quer mais tirar, não acrescentar, entendeu?
1: Tá, mas então ele tá tirando o que é teu?
2: Não, assim, ele às vezes ele exagera um pouco, ele quer dar as coisas pra ela, mas ele não, o salário dele não é o suficiente, ele fica pedindo.
1: Entendi.
2: Fica fazendo dívida assim, às vezes, e aí a gente às vezes tem que ajudar, e eu queria que Deus ajudasse a pedir pro padre me ajudar a orar pra Deus dar entendimento pra ele, saber
1: tá
2: dar entendimento pra ele entender.
1: Só
2: não
1: que
2: é assim.
1: Vou lhe dar um conselho. Não fique ajudando.
2: É, o pessoal, todo mundo fala
1: não
2: isso.
1: Não fique, não faça isso. Você tem que impor limites. Por mais que ele tenha 19 anos, você vai dizer, é de maior, mas você tem que impor limites. Se você toda vez acudir, ele vai se acostumar.
2: É, o que a gente faz, quase é isso.
1: Então não faça mais. Simples assim. Mas vai ter consequências. Então, se ele quer namorar, ele quer dar o presente, ele tem que assumir as consequências disso. Você, Margarida, no teu coração de mãe, na verdade você se sente mãe dele.
2: Provavelmente eu sinto isso, porque eu falo que quem chora mais por ele sou eu, pai.
1: Isso, e depois, por ele não ter tido uma família, você fica querendo compensar. Só que você não. É a ferida essa. Você não está ajudando agindo assim. Você tem que chegar para ele, numa boa, e falar: olha, eu não digo o nome dele, mas chegar, numa boa, eu até agora te ajudei. Só que a partir de agora você tem que ser responsável pelas suas coisas. A casa está de portas abertas, você é muito bem-vindo, não brigue, porque pode ser que ele esteja iludido com essa mulher. Ela tá aí, é uma ilusão. Vai passar, filha, vai passar. Só que não faça as vontades dele, não acorde, não fica pagando conta. Ele tem que crescer, ele tem que amadurecer.
2: Também acho, né? Mas,
1: então, acha, mas não age assim. Então tem que começar a agir. Pode ter certeza. Você quer dizer o nome dele?
2: O nome dele é Luiz Otávio.
1: Tá bom, vamos colocar em oração.
2: Então, eu queria, assim, pedir pra libertar ele também do vício, que ele fuma, né, padre?
1: Tá.
2: Então,
1: e que faça cair as escamas dos olhos dele, né?
2: Pra dar entendimento pra ele acordar que o caminho não é esse.
1: Certo.
2: Você pegar e dar tudo que a pessoa quer, não tem como.
1: Então, se

0: viria se escutar depois. Porque você fala de dar tudo o que a outra quer, só que você está dando tudo o que ele quer. Olha como é contraditório.
1: É.
0: Você entendeu? Quem ama exige, filha. Não é ato de desamor você levá-lo à maturidade. Entendeu, filha?
1: Entendi.
0: Que Deus também te dê entendimento. Vou rezar por ele, mas que Deus também dê entendimento. E vou dizer mais, coloque limite agora, porque senão lá na frente vocês vão ter uma briga e aí vai ficar pior.
1: É, a gente já discute bastante.
0: Então,
1: sabe? Porque eu vou bater de frente com ele, ele não admite. E essa, sabe aquele tipo de pessoa que não admite ou não?
0: Então,
1: eu acho assim, que já
0: haja, passou. Para de falar não e haja fazendo não. Entendeu?
1: Entendi.
0: Procure nas conversas com ele conversar outras coisas. Não tenta. Agora, você imagina, é a mesma coisa que a pessoa está enfeitiçada. Eu não gosto dessa palavra, mas o amor às vezes faz isso, cega.
1: É, mas o que a gente às vezes pensa é isso, padre, porque que nem a gente fala no nosso que a gente fala está benzido.
0: Então, mas vai passar, filha, é paixonite. Não entre no joguinho e preserve o que é mais importante. O relacionamento entre vocês, entendeu?
1: Sim, sim.
0: Que Deus abençoe, Margarida, espero ter ajudado você, filha. Você tem que ser mais firme, tá bom? Mais firme. Que Deus abençoe, Margarida de Clementina, São Paulo, acompanha pelo YouTube. A diocese lá é de Lins, Dom João Gilberto de Moura. Povo de Deus, é hoje. Reze, Senhor, que o retiro de hoje do Sagrado Coração de Jesus realmente sejam corações feridos para corações curados. Eu volto com a leitura orante. Volte comigo.
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0: Queridos filhos e filhas, nós vamos para a leitura orante de Jó. Tá gostando, hein? E essa dobradinha, a gente lê Jó, eu já tô explicando isso no livro Inabalável. 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Tô falando sério. Você passe hoje, hoje é sábado, você vai numa livraria, você vai num shopping, você vai numa loja, olha lá, adquira. 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Você vai lendo, você vai entendendo tudo que eu tô falando aqui de Jó. Mas não é para entender Jó, é entender a própria vida. Esse é o objetivo maior. Adquira, dê para as pessoas. Há muita gente que tem muitas dúvidas. Há pessoas que estão passando por muitos questionamentos sem resposta. Padre, aqui na minha cidade não tem livraria. 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Gente, nós continuamos com o discurso de Eliú. E ontem, você leu por acaso o capítulo 32 e 33? Então, eles estão embaixo de uma árvore, quem eu estou descrevendo pelo rádio, mas quem está pela televisão, quem está vendo pelo YouTube Padre Manzotti, está vendo. Três homens mais maduros, o povereto do Jó lá sentado numa lástima e o mais novo falando, é este Eliú. Então, se você não leu ontem, ó, final de semana, gente, pelo amor de Deus, vamos lá, 33, 34. Hoje eu vou pro 30 e. Eita, é bastante hoje, hein? Não, tô pensando assim, é bastante. Mas, ué, você vai fazer o quê, meu filho, hoje? 36 e 37. Tô dando de lição de casa, vamos lá. 35. Versículo 5, preste atenção. Olhe para o céu, falando para Jó, né, filho? Olhe para o céu e veja como as nuvens estão muito acima de você. Se você peca, isso não atinge a Deus lá no alto. Veja quanta verdade tem nisso. Não é por todo ruim o discurso, não, gente. Se você peca, isso não atinge a Deus lá no alto. As suas falhas, por muitas que sejam, não vão prejudicar a Deus. Se você faz o bem, não está ajudando a Deus. Ele não precisa de nada que é seu. São os outros que sofrem por causa dos pecados que você comete. E também são eles que são ajudados quando você pratica o bem. Lembra que ele falou ontem que a sabedoria não é necessariamente fruto da idade avançada? Ele é o mais novo, mas olha como ele é sensato. Versículo 9. Os homens, quando são perseguidos por todos os lados, gemem e gritam, pedindo que alguém os livre das mãos dos poderosos, porém não voltam para Deus, o seu Criador. Eis o ponto aqui. Não voltam para Deus Criador, que dá força nas horas mais escuras. Gritam pedindo ajuda dos homens, mas não gritam para Deus pedindo ajuda nas horas mais escuras. Eles não voltam para Deus que os torna sábios, mais sábios do que as aves e os animais. Eles gritam por socorro, mas Deus não responde, porque são orgulhosos e maus. Para frente. Jó, você diz que não pode ver a Deus. Mas espere com paciência. Essa palavra tem tudo a ver. Aqui está um ponto importantíssimo. Eu até levei para música inabalável. Agora eu posso te ver. Jó, você diz que não pode ver a Deus, mas espere com paciência, pois a sua causa está com ele. Ei, tô falando para você que tá me ouvindo. Fulano, você diz que no meio de tudo isso não pode ver a Deus, mas tenha paciência. A tua causa está com ele. Você pensa que Deus não castiga, que ele não presta muita atenção no pecado? Não adianta nada continuar com seu discurso, você fala muito, porém não sabe o que está dizendo. Jó, versículo 2 do capítulo 36. Jó, tenha pouco mais de paciência, pois ainda vou lhe mostrar que tenho outras coisas a dizer a favor de Deus. Jó, tenha paciência. Capítulo 36, versículo 15. Deus nos ensina, por meio do sofrimento, e usa a aflição para abrir nossos olhos. Toca o sino, sacristão. Versículo 15. Veja que percepção do sofrimento. Deus nos ensina por meio do sofrimento. Grifa isso. E usa da aflição para nos abrir os olhos. Vou repetir pela terceira vez e não é falta de texto. Capítulo 36, versículo 15. Deus nos ensina por meio do sofrimento. Usa a aflição para abrir nossos olhos. Versículo 26. Grife também. Ele é grande demais para que o possamos conhecer. Nós não podemos calcular quantos anos já viveu. Gostaria que você pensasse um pouco nos seus sofrimentos. Se você não está sofrendo hoje, louvado seja Deus. Mas o quanto aprendeu no sofrimento, na aflição? Deus permitiu. Permitiu. Mas se ele permitiu, é porque algo bom podia ser tirado dele. Eu estou lhe falando com todas as letras. Aqui, nesse último discurso de Eliú, depois dele é Deus que vai falar. Está o centro da compreensão da própria dor. Versículo 15. Escuta o que o sacristão está chamando em intervalo. E eu quero que você vá pensando. Deus nos ensina por meio do sofrimento. Usa a aflição para abrir nossos olhos. Reflita um pouquinho isso. E volte comigo rezando. Eu volto já.
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0: volto na leitura orante com os dois últimos versículos. Capítulo 36, versículo 15. Deus nos ensina, por meio do sofrimento, usa da aflição para abrir nossos olhos. E versículo 26. Ele é grande demais. Para que possamos conhecer, nós não podemos calcular quantos anos já viveu.
1: Também que me conhece.
0: Ele está além da nossa ciência. Ele está além da nossa compreensão. Por favor, complete essa oração escutando essa música, que é um salmo. Mas escute esse texto do livro Inabalável, página 82, último parágrafo. Seus discursos são uma ponte entre a razão humana de Jó, Eliú, e a manifestação divina. A maior contribuição de Eliú estava em refinar a compreensão do sofrimento, separando a ideia fixa de castigo. Ei, percebeu? Nós estamos terminando, Jó. Nós estamos terminando. Se percebeu a contribuição de Eliú hoje? Ele faz uma distinção da compreensão do sofrimento, separando do castigo. Versículo 15. Deus permite o sofrimento para nos abrir os olhos. Um pouquinho mais. Deus fala por meio dos sonhos, visões. Se escutou, se você leu o que eu pedi, Jó 33, 34, 35, 36, agora 37, final de semana, gente. Tô falando quatro capítulos. Ele fala por meio dos sonhos, visões, até da dor, para afastar o homem do caminho da perdição. Deus fala através dos sonhos, visões, até da dor, para afastar o homem do caminho da perdição. Sim, Senhor, eu começo a entender. O maior desejo de Jó, e aqui vou terminando a leitura orante que eu ficaria a manhã toda, é ver Deus. Será que o fará? Semana que vem. Catarina, que a paz de Jesus esteja com você.
2: Bom dia, padre, sua bênção.
0: Deus abençoe. Você fala de onde, Catarina?
2: Eu falo de Recife.
0: Meu abraço a todos de Recife. Como que você me acompanha?
2: Eu acompanho pela rádio, pelo YouTube, pela TV Evangelizar.
0: Verdade, ali nós temos a TV Evangelizar 47.1. Mas temos várias rádios também. Diga lá, Catarina.
2: Padre, eu queria pedir uma oração.
0: Que tá pegando?
2: Padre, eu perdi minha mãe.
0: Meus sentimentos.
2: Três meses. Obrigada, vai fazer 3 meses. E assim, foi uma coisa muito surpresa, porque minha mãe vinha passando por um câncer. No qual fez cirurgias, fez radioterapia, estava bem. O médico deu alta a ela. De repente, ela começou a passar mal. E eu pensei que ela estivesse desidratada. Mediquei, porque ela passava 2, 3 horas fazendo as orações dela dentro do quarto.
0: Sim.
2: E de repente, padre, minha mãe, ela estava infartando, eu não sabia que era infarto. E ela passou 2 dias na UTI. E depois veio o óbito. Eu não consigo aceitar a morte dela.
0: Entendi.
2: Uma dor fora do contexto, uma dor na alma.
0: Entendi. Filha, me diga o nome dela, por favor, para que rezemos na intenção.
2: É Iracema da Conceição.
0: Iracema da Conceição.
2: Da Conceição.
0: Tá. Filha, o que que você não aceita?
2: Porque, padre, ela estava bem.
0: É.
2: O médico deu alta, disse que ela podia ir para a missa, podia viajar. Sim. Ela passou o dia bem, ela foi pro casamento do neto. E uma coisa assim rápida, ela começou vomitando, eu vi as pessoas desidratadas. A cuidadora dela disse, é melhor levar para o médico. Eu acho que não, ela está desidratada, porque amanhã fica muito tempo no quarto rezando.
0: Entendi.
2: E de repente, eu me sinto até culpada por conta disso. Eita. Por não ter socorrido ela.
0: Eu imaginei que podia ser por aí. Filha, do ponto de vista da tua mãe, vamos, raciocina comigo. Louvado seja Deus, ela foi curada do câncer.
2: Foi.
0: Ela teve oportunidade de voltar para casa, ela teve oportunidade de ter seus momentos de oração. O que eu quero dizer com isso? Ela teve uma chance até de se despedir. Agora, o que está pegando, filha, claro que é o luto, a perda da mãe, mas é você se cobrando, porque eu não percebi que ela estava tendo um ataque. Filha, nós não temos uma bola de cristal. Nós, infelizmente, nós sabemos um pouco sobre medicina. Nós somos leigos. Você estava tão preocupado com a sua mãe com câncer que jamais pensava que ela pensava que ela podia ter um infarto.
2: Jamais.
0: Então não se culpe. Você entendeu? Não se culpe por isso. Vou lhe perguntar, você deu amor a ela enquanto ela estava doente de câncer?
2: Muito, padre.
0: Você,
2: muito.
0: Você cuidou dela?
2: Cuidei. Deus
0: então,
2: sabe quanto cuidei, padre.
0: Então,
2: Deus,
0: filha,
2: sabe.
0: Você acha tudo bem que você está ainda na fase do luto, pouco tempo, mas não fique se culpando, filha. Por mais que a gente gostaria, existe a hora de nascer, a hora de morrer. Você estava escutando o que eu estava falando sobre Jó?
2: Eu estava ouvindo, sim.
0: Esse
2: comigo.
0: Passando com você, não é?
2: É.
0: Só que o que você precisa é entregar a tua mãe e se perdoar, se há algo a perdoar, porque não vejo. Você deu amor, você deu carinho. Agora, esse sentimento de culpa, filho, vai passar, só que você tem que dizer, Senhor, eu fiz o que eu podia. E tua mãe sabe disso. O mais importante é isso. Tua mãe sabe. Você não é médica, você não é cardiologista. Você entendeu, filho?
2: Uhum.
0: Então diga assim, eu entrego minha mãe Iracema.
2: Eu entrego minha mãe Iracema.
0: Que tem o descanso eterno.
2: Que tem o descanso eterno.
0: E a luz perpétua. Senhor, Senhor, tire esse luto de mim.
2: Tire esse luto de mim.
0: Esta dor que me machuca.
2: Essa dor que me machuca.
0: Esse sentimento de culpa.
2: Esse sentimento de culpa.
0: Tira de dentro do meu coração.
2: Tira de dentro do meu coração.
0: Jesus das Santas Chagas.
2: Jesus das Santas Chagas.
0: Meu coração está ferido.
2: Meu coração está ferido.
0: Mas meu coração ficará curado.
2: Mas meu coração ficará curado.
0: Amém.
2: Amém.
0: Que Deus abençoe Catarina, de Recife, Pernambuco. Tem a TV Evangelizar, canal 47.1. Rádio Recife FM, Marcelo Pitanga. Olinda FM, Ivanildo Silva, da Obra de Maria. E o arcebispo Dom Paulo Jackson Nóbrega de Souza, da Arquidiocese de Olinda e Recife. Amado povo de Deus, é hoje. À tarde nós temos um compromisso, que é o retiro. Reze pelo retiro. Lembrando que no final do dia nós teremos a missa às 18h30 e às 20h um show de evangelização pela música. Retiro em Brasília, povo de Deus. Eu volto já, volte comigo.
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0: hoje aniversário de Dom Silvio Guterres Dutra, da Diocese de Vacaria, Espírito Santo. Dom Valdemar Passini Dalbello, da Diocese de Anápolis, Goiás. Dom Zenildo Luiz Pereira da Silva, da Diocese Borba, Amazonas. Rádio que faz aniversário hoje, Alternativa FM, Candiba, Bahia. Cultura FM, Salto do Lontra, Paraná. Tangará AM, Tangará, Santa Catarina. Amanhã, aniversário, Ativa FM, Pitangui, Minas Gerais. Guajuvira FM, Doutor Maurício Cardoso, Rio Grande do Sul. Nova Onda FM, Pitangui, Minas Gerais. TCM FM, Mossoró, Rio Grande do Norte. E E Fernandes, TV filiada, São João da Barra, Rio de Janeiro. Filhos amados, povo querido, nós vamos para a novena, mas o mês de junho promete. Peço orações hoje para que os frutos do retiro sejam intensos, de conversão mesmo. Povo de Brasília, de toda a região, muita gente, com certeza, na paróquia Imaculado Coração de Maria, reze para que os frutos sejam abundantes. Você vai poder acompanhar pela TV Evangelizar, pelo YouTube Padre Manzotti. Lembrando que tem toda uma programação para quem quiser saber o horário de missa, às 18h30 e depois um show de evangelização. Povo de Deus, mês de junho eu falei de grandes eventos. 12 de junho, sexta-feira, numa sexta-feira, nós teremos o Arraiado Seu Vigário. Faltam seis dias. Então, se programe, na sexta-feira que vem, nós teremos o Arraiado Seu Vigário, às 19 horas, pela TV Evangelizar e YouTube Padre Manzotti. Dia 21 de junho, estarei em Limeira, jubileu de ouro da Diocese de Limeira. Será no estádio do Limeirão. Povo de Deus de Limeira, dia 21 de junho, domingo, Limeira, estádio Limeirão. Ah, tem toda uma programação à tarde, às 17h30, show de encerramento, Padre Reginaldo Manzotti. 18h30, coroação de Nossa Senhora das Dores. E queima de fogos de encerramento, também pela TV Evangelizar, YouTube Padre Manzotti. Mas não esqueça, para concluir o mês, 24 horas na presença do Senhor. Organize caravana, ônibus, van, família, compre sua passagem, como eu sempre falo, reserve o seu hotel, 24 horas na presença do Senhor, dia 27 e 28 de junho, sábado e domingo. Vamos rezar, gente, vamos pedir a Deus, nono dia, novena, Jesus das Santas Chagas, libertação dos vícios, rezemos. Pai misericordioso, pelas santas chagas de teu filho Jesus, concedei a vida a todos aqueles que se encontram encarcerados em um vício, escravos de alguma droga. Senhor, Pai, cheio de misericórdia, pelas santas chagas dolorosas e gloriosas de Jesus, libertai da escravidão, do vício, drogas, bebidas, cigarro, compulsões, mentiras. Quebrai todas as cadeias, grilhões dessas pessoas que trago agora em oração. Tem alguém que você quer em particular rezar? Como eu disse, tantos grilhões, drogas, bebidas, cigarro, compulsões, jogos, infelizmente, cada vez mais na surdina, perdendo casas, carro. Senhor Pai misericordioso, Deus da vida, pelas santas chagas de Jesus, libertai as carências, os traumas, os desgostos e toda a escravidão espiritual, afetiva, emocional, moral. Preenchei o vazio na vida dessas pessoas a ponto de conseguirem a libertação deste mal. Senhor, pelas cinco chagas do teu filho Jesus, tirai todo esse malefício, e dai a serenidade no viver e no querer. Senhor Jesus, nas tuas santas chagas, colocamos todos os dependentes químicos, as causas que levaram ao vício, as causas, a raiz do problema. Curai, Jesus, libertai-os de toda a rejeição, de toda a falta de amor próprio, de toda a amargura, de todo o complexo de inferioridade. Curai de todas as más companhias. Senhor Jesus, nas tuas chagas, santas chagas, colocamos nossa família e colocamos a família daqueles que lutam contra um vício, todo desgaste emocional que a família passa, todo trauma que a família carrega. Libertai também, Senhor, e dai harmonia e paz a esta família. Senhor Jesus, pelas tuas santas chagas, libertai a família das drogas. Jesus, pelas tuas santas chagas, libertai a família dos vícios. Senhor, pelas tuas santas chagas, libertai as famílias do vício. O Senhor esteja convosco, Ele está no meio de nós. Abençoai o final de semana, o retiro que vamos participar. Abençoai, Senhor, a água, a roupa dos enfermos, as fotos de família. Por intercessão de Nossa Senhora do Carmo, São Pio de Pietreutina, nos méritos das Santas Chagas, em nome do Pai, do Filho, do Espírito Santo. Amém. E eu me despeço com um clipe e essa música que tudo a ver com a leitura orante. Inabalável. Evangelizar é preciso.
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4: No Vale do Aço, 11 horas.
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2: 11:58.
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0: 12:31.
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1: 12:59.
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O Dose Dupla desse final de semana invade o seu rádio para lhe proporcionar muita diversão, alegria e clássico. Vamos falar de uma das maiores bandas de todos os tempos. Aerosmith é uma banda norte-americana de rock formada em Boston em 1970. E a Aerosmith dispensa, sem sombra de dúvidas, apresentações. Vamos ouvir.

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essa banda que começou em 1970 com Steven Tyler no vocal, John Perry na guitarra, Tom Hamilton no baixo, Joey Kramer na bateria, Brad Windford na guitarra, seu estilo que tem raízes no head rock, baseado no blues. A Aerosmith também incorporou elementos como pop rock, heavy metal, glam metal e inspirou muitos artistas de rock. A Aerosmith às vezes é chamada do The Bad Boys from Boston e com certeza é uma das bandas que inspiram até hoje grandes artistas mundo afora. Vamos ouvir mais um pouco dessa banda sensacional.

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1: Uma e 33.
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3: A advogada e influencer Deolane foi presa recentemente acusada de envolvimento com a máfia. Teve seus bens apreendidos, entre eles o grande SUV americano Cadillac Escalade. E tem muitos rodando no Brasil com importação direta. E a pergunta é: se há uma boa receptividade do mercado brasileiro ao Cadillac Escalade, por que a GM resolveu importar oficialmente a marca Cadillac, mas apenas com SUVs elétricos? A explicação é simples, pois o Escalade tem motor a combustão e não compensa a GM investir para adequá-lo à nossa legislação de emissões. E olha aí, nessa fase de transição, mais uma vantagem do automóvel elétrico: tem uma preocupação com a legislação, pois ele tem emissões zero e ruído nenhum.
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6: Você está ouvindo no Dose Dupla deste final de semana, Aerosmith. Em 1964, Steven Tyler formou sua própria banda, chamada de Strangers. Mais tarde, em Nova York, enquanto isso, Perry e Hamilton formaram a Jam Banda. E depois eles se juntaram para fazer o Aerosmith. E por falar em Aerosmith, o nome que se dá desde 1970, lá com o Shine e o Jam Band, eles, junto com Taylor também, imediatamente o som que era aéreo do Aerosmith fizeram com que tocassem todas as emissoras de rádio ali na região de Boston, uma região hoje muito frequentada por brasileiros. Não era assim nos anos 70. Foi ganhando popularidade, tocando músicas como Crazy e fazendo muito sucesso. Invadiu de 1976 a 1978. Eles conseguiram fazer 4 álbuns de sucesso. Pela revista Rolling Stones, foi até indicado aos prêmios de melhores artistas e bandas contemporâneas da época. Já em 1984 se reinventaram, colocaram mais um blues dentro do rock. Vamos ouvir mais Aerosmith.

Trazendo para os anos mais atuais, essa banda que começou em 1970, em 2001 a 2003, a banda entrou na próxima década coliderando com o show de intervalo do Super Bowl. E para tocar no Super Bowl, tem que ser muito bom e fazer muito sucesso. Eles já faziam isso, era uma banda de extremo sucesso. Começaram a se reinventar, aparecer mais ainda em programas de TV, como por exemplo na MTV, e o tão prometido álbum de blues do Aerosmith foi lançado em 2004. Esse foi um retorno às raízes da banda, incluindo a gravação do álbum em sessão ao vivo, trabalhando com ex-produtor Jack Douglas, estabelecendo sua coragem no blues rock. Não só no heavy metal, não só no rock contemporâneo, no rock progressivo, mas também surfaram bastante pelo blues. Vamos ouvir mais um pouco de Aerosmith.

tem muito o que falar dessa banda, né? Aerosmith, a banda norte-americana que surgiu em Boston em 1970, com uma formação originalíssima que permanece. Tiveram alguns problemas, como todas as bandas. Os membros atuais, como por exemplo Steve Taylor, ele também toca gaita. O Tom Hampton no baixo também canta. O Joey Kramer na bateria e na percussão. O Joey Perry na guitarra solo, na base, no vocal de apoio. E o Brad Winford na guitarra, base e no solo vocal. Membros de várias turnês. Tivemos membros antigos como o Ray Tebano, o Jimmy Crespo e o Rick Duffy. O Rick Duffy, por incrível que pareça, ele chegou até a tocar também na banda Guns N' Roses. Portanto, a homenagem do Dose Dupla a essa grande banda, Aerosmith. Ficamos por aqui. Próximo final de semana, mais dois artistas homenageados com a Dose Dupla, um nacional e um internacional. Excelente final de semana para você.

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2: 2 e 1.
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8: Ouvintes da 107, grande abraço. Estamos chegando com o Dose Dupla deste final de semana. E o Dose Dupla deste final de semana traz dois grandes clássicos, um nacional e outro internacional. Como você do outro lado já se acostumou a acompanhar nos finais de semana. Primeiro, então, Maurício Manieri. Maurício Manieri nasceu em São Paulo, dia 10 de setembro de 1970. É um cantor, compositor, pianista, clássico, arranjador e produtor musical, que mescla elementos da música pop, MPB e o soul. Vamos acompanhar no início do Dose Dupla o som de Maurício Manieri.

Maurício Manieri é descendente de italianos, oriundo de uma típica família operária dos anos 70. Começou os seus estudos de música e piano clássico aos 6 anos de idade, quando ganhou de presente dos seus pais um tradicional piano. Considerado prodígio pelos professores que o escutaram, Maurício começou a ler partituras quase ao mesmo tempo em que aprendia a ler. Por isso, ele começou muito cedo, é autodidata e depois começou a se profissionalizar. Criado no bairro Jardim Patente, na zona sul de São Paulo, ao lado da cidade São Caetano, na região do ABC, onde sua mãe reside até hoje. Na adolescência, ele ganhou um concurso de piano clássico. Maurício Manieri não é só um cantor, mas também é pianista. Vamos ouvir mais uma sequência de Maurício Manieri.

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1: E 31.
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7: Dose Dupla desse final de semana apresenta Maurício Manieri. Em 1998, ele lançou seu primeiro álbum, A Noite Inteira, incluindo sucessos Bem Querer, Minha Menina, Te Quero Tanto e Pensando em Você. Em 2000, Maurício também regravou a música Primavera, do cantor Tim Maia. Nos anos 90, atuou no mercado publicitário, gravando voz em dezenas de jingle. O artista é casado desde 2008 com a jornalista Isabelle Ais, que conheceu no dia de seu aniversário, 10 de setembro de 1999. Vamos acompanhar mais uma sequência aqui no Dose Dupla, de Maurício Manieri.

Esse grande artista que você está ouvindo, Maurício Manieri, ele tem se reinventado. Ele chegou a gravar com Chitãozinho Chororó, Daniel, Alexandre Pires, John Secada, Ivete Sangalo, mas a vida de Maurício Manieri não foi só sucesso. Em 2020, no dia 11 de setembro, um dia após o seu aniversário, sofreu um infarto após sentir fortes dores no peito e passou por um cateterismo. Dias depois, o cantor se recuperou, recebeu alta e desde então segue fazendo sucesso. Mais uma grande sequência de Maurício Manieri.

E pra gente encerrar, esse grande artista do Dose Dupla, Maurício Manieri, teve em 1998 a Noite Inteira, em 2002 Apartamento 82, em 2004 Quero Ver Quem Vem, em 2006 Agora Que Voltou, em 2009 O Pôr do Sol e em 2019 Classics. Portanto, essa é a discografia de Maurício Manieri, que agora se reinventa como um artista. É o Dose Dupla homenageando hoje Maurício Manieri.

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3: 3:03. 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
6: Tá pensando em comprar um carro novo? Então saiba que deste mês de junho até o final do ano serão muitos os lançamentos. A Stellantis lança 2, uma nova geração do Argo, derivada do Panda italiano, completamente reestilizado, e o novíssimo Jeep Avenger a ser produzido no interior do Rio, em Porto Real. A Toyota lança a versão Cross do Yaris. A GM terá o Chevrolet Captiva elétrico a ser montado na ex-fábrica da Troller, no Ceará. E o mercado brasileiro vai ganhar 2 novas picapes. A primeira da BYD, uma nova picape, já que as vendas da Shark não foram lá essas coisas. E uma nova picape que promete muito da Renault, a Niagara, baseada no SUV Boreal.
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8: Um dos maiores hits da carreira da banda Bon Jovi

Muito boa. A música só foi incluída no álbum por insistência do guitarrista Rich Sambora. Na turnê do disco, John Bon Jovi começou a ter problemas vocais devido às notas altas e constantes que executou na gravação do álbum. Desde então, o músico canta em tons mais baixos, inclusive a canção Living on a Prayer. A música ficou na primeira posição das 100 melhores músicas dos anos 80. Na lista feita pelo canal de clipes VH1. Outra coisa legal, essa música é trilha sonora do

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0: 11:30.
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7: E hoje eu tô aqui para trazer uma pergunta um tanto quanto intrigante. E aí, você toparia trocar o seu celular por uma hora a menos de trabalho? Como assim? Foi o que aconteceu numa empresa lá na Alemanha. Os donos da empresa propuseram para os funcionários: deixa o celular em casa ou dentro da bolsa, mas você vai poder sair uma hora mais cedo todos os dias. E por incrível que pareça, aqueles funcionários que toparam e saíram uma hora mais cedo do trabalho tiveram a sua produtividade aumentada em 30%. E aí, seu celular atrapalha a sua produtividade ou não? Fica a dica, se policie, porque você pode estar se boicotando tendo atitudes tipo essa.
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3: 4 horas.
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0: 4:31.
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1: 4:57.
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0: 93.
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8: Outro dia me perguntaram durante uma palestra se eu era a favor do carro manual ou automático. E a resposta é muito difícil, pois os câmbios automáticos mais antigos aumentavam o consumo de combustível. Mas depois surgiram os automáticos de dupla embreagem, sem conversor de torque, e este problema foi eliminado. Mesmo os automáticos atuais com conversor de torque, eles têm tantas marchas, estão chegando em 10 marchas, que o que se perde no conversor ganha-se por uma rotação mais adequada em cada situação. Por outro lado, o argumento a favor do manual, de o motorista passar a marcha quando bem entende, caiu por terra com as aletas atrás do volante que oferecem a mesma opção. Porém, mesmo que o automático hoje seja mais racional, a emoção de passar a marcha num esportivo e sentir o tranco ainda é insubstituível.
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1: Boa noite, amantes do bom e velho rock and roll. Sejam muito bem-vindos a mais uma edição do Bad Rock, sua dose semanal de rock e metal aqui na 107 FM. Eu sou Ícaro Alves, nascido e criado no rock, e hoje nós temos uma jornada imperdível, recheada de lançamentos clássicos e, claro, muito som pesado. Preparem os ouvidos, aumentem o volume, porque o Bad Rock tá no ar.

a gente já começou o Bad Rock daquele jeito, né? E para continuar na pegada do hard rock, né, os americanos do The Black Crowes, uma banda de blues rock formada em 1984, e eles estão de volta aí com o single Profane Prophecy. E essa faixa, ela integra o disco A Pauldron Feeders, com lançamento previsto pro dia 13 de março de 2026. Cara, e o ano mal começou e a gente já tem lançamento em 2026, tá? E esse é só o primeiro. E essa banda entrega aqui um som extremamente potente, e essa música inclusive já tem clipe com estética surrealista que faz referência aos sete pecados capitais. É um som extremamente clássico que a gente vê que vem se renovando a cada década. E na sequência, Fogat, Slow Ride.

sucesso com a música Name in Blood, né? O mestre Zak Wylde e o Black Label Society não param. A banda de heavy metal, formada em 1998, traz mais uma dose de peso. A música que vocês vão escutar, a Name in Blood, é o quarto single do aguardado álbum Engines of Demolition, que chega às lojas e plataformas digitais no dia 27 de março de 2026. E uma coisa a gente pode garantir: riffs esmagadores e solos técnicos ao estilo que só o Zak Wylde sabe fazer. E fechando o bloco com Foo Fighters, Asking for a Friend, um single que veio no final de 2025, e essa música fala sobre esperança e paciência, e foi um aquecimento para a turnê da banda que vai acontecer em 2026 e mostra a banda em sua melhor forma, né, mantendo a chama do pós-grunge acesa.

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1: 107 FM. 6:35.
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6: E nós estamos de volta. Eu quero agradecer a você que está nos acompanhando através das ondas da 107 FM. Você que acompanha a gente no modo raiz, rádio do carro, rádio da cozinha, tá fazendo aquela social com os amigos. E o Bad Rock é a sua playlist musical. Muito obrigado pela companhia e muito obrigado pela sintonia. E você que está escutando a gente um pouco mais de longe, através do radioeducadormg.com.br. Muito obrigado também pela companhia e pela sintonia. E vamos quebrar tudo.

Vocês acabaram de ouvir aí Green Day, American Idiot, seguido de NX Zero, Daqui Pra Frente. Um pouquinho de pop punk e também emocore, né? E na sequência a gente vem com uma colaboração que é pura nostalgia pra quem viveu o auge do pop punk nos anos 2000. Os americanos do Yellow Card, né? Uma banda formada em 1997, se uniram ao Good Charlotte, que é uma banda formada em 1996, para uma nova versão da faixa Bedroom Posters, do álbum Better's Day, de 2025, do Yellow Card. E a parceria lançada em janeiro de 2026 traz a participação do Joel Madden e celebra a união de dois gigantes do gênero, mostrando que o emo e o pop punk estão mais vivos do que nunca. E agora, seguindo na mesma onda do emo pop punk, o Sugar Cane, os curitibanos do Sugar Cane, formados em 1997, eles lançaram em dezembro de 2025 o clipe de Pelo Averso. E a música que está presente no álbum Antes Que o Mundo Acabe é uma balada hardcore carregada de emoção e melodias fortes. E o clipe foi gravado nas ruas de Curitiba, celebrando as raízes da banda e reforçando a mensagem da letra sobre a coragem de mudar de vida e buscar novos caminhos.

de uma parceria nostálgica, agora a gente pula para uma outra parceria que une gerações. O Young Blood se juntou à lenda The Smash Pumpkins para fazer uma versão mais pesada e mais sombria da música Zombie, do álbum Idols de 2024 do Young Blood. E essa música foi lançada em janeiro de 2026 e a colaboração foi um sonho realizado pro Young Blood, que citou o Billy Corgan como um de seus ídolos. E na sequência, mais uma banda curitibana, o CW7, né? Uma banda de pop punk e emo, né? Seguindo na pegada do bloco, formada em 2004. Foram um dos grandes nomes do cenário nacional e a música que vocês vão ouvir é a música Será Você, do álbum homônimo de 2010. E o período de ouro dessa banda foi entre 2010 e 2012, quando eles ganharam um grande destaque na MTV Brasil. E o cenário do rock nacional na época era marcado pelo rap rock e pelo emo, de bandas como o NX0 e o Fresno, né? O NX0 que a gente já rodou no programa de hoje. Mas o CW7 se destacava pela voz potente da vocalista, a Mia Wyckoff, e uma pegada um pouco mais madura e mais pesada do que os seus contemporâneos aí.

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3: 6:59.
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8: E nós estamos de volta. Eu quero te lembrar que você pode e deve me ajudar a montar as próximas playlists aqui do Bad Rock. E é muito fácil. Você pode mandar uma mensagem no WhatsApp da 107 FM, que é o 3846-3107. 3846-3107. Pode mandar mensagem também no WhatsApp da Rádio Educadora, 99771-4902. Pode ligar também na recepção da Rádio Educadora aqui no 3841-0730. Esse telefone eu vou repetir porque esse telefone é novo. 3841-0730. Agora, se quiser uma comunicação diretamente comigo, é só mandar um direct no Instagram, @bedrock107fm. Eu faço questão de te atender e de conhecer um pouco mais sobre o seu gosto, sobre a sua preferência de rock and roll. E vamos lá!

É, a gente já começou o bloco com a pedrada, né? Avenged Sevenfold, Hail to the King. E agora, cara, mais um lançamento de 2026, os americanos do Alter Bridge, né? Uma banda de hard rock e metal alternativo formada em 2004. Eles abriram um ano com o lançamento do seu álbum homônimo. E a faixa Hail the Day é um destaque, mostrando a banda em um retorno à forma com a produção mais limpa e direta, após algumas críticas aos trabalhos anteriores. E essa música, cara, é um prato cheio para os fãs aí, destacando, é claro, a técnica vocal impecável do Miles Kennedy e os riffs melódicos do Mark Tremonti, né? Não tem como sair coisa ruim disso, eu sempre falo, cara, é uma baita banda. E agora, cara, para quem gosta de peso e velocidade, os britânicos do Silosis, uma banda formada em 2000, né? E a faixa que a gente vai ouvir é The New Flash, que é um single e é faixa título do seu sétimo álbum de estúdio, com lançamento previsto pro dia 20 de fevereiro de 2026. É uma verdadeira pedrada que mistura aí a agressividade do thrash com elementos do melodic death metal, garantindo a sua cabeça a mil por hora.

meu amigo, quanto lançamento de 2026. A gente ainda tá no começo, hein? E agora a gente volta de novo lá na Suécia com o Soen, uma banda formada em 2004. E essa banda é uma banda que conquistou o público com a sonoridade melódica e técnica de álbuns como Imperial e o Memorial de 2023. Eles lançaram agora em 2026 o álbum Reliance. E a faixa Primal que a gente vai ouvir agora é um single que mostra um lado mais pesado e mais direto, porém mantendo a profundidade lírica e a excelência instrumental que são marcas registradas do grupo. Cara, e fechando o bloco aí, vamos lá, né? Uma polêmica que agitou bastante as redes sociais no início de 2026. Os britânicos do Architects, uma banda de metalcore formada em 2004, eles foram formados em 2004, guardem essa informação. Eles foram indicados como Best New Rock Artist, traduzindo ao pé da letra, melhores novos artistas de rock, né, no iHeart Radio Music Awards. Cara, e essa indicação gerou uma onda de reações irônicas dos fãs, já que a banda tem mais de 2 décadas de estrada e é um pilar no metalcore, cara, não tem o que contestar. E aí, né, no ano de 2026, 22 anos depois, a banda é indicada para esse tipo de prêmio. É, chega a ser cômico, cara. E a música que a gente vai ouvir agora é a Doomsday, e é um marco na carreira da banda, lançada em 2017, como um emocionante tributo ao guitarrista fundador Tom Serlo, falecido em 2016.

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1: Sete e 26.
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5: E nós estamos de volta agora, infelizmente, para o nosso último bloco aqui do Bedrock. E como já é de costume, é sim o bloco mais pesado, a começar diretamente com...

É, e já deu para entender que o último bloco é aquele onde a gente vem com pé na porta e soco na cara, né? Vocês acabaram de ouvir aí um clássico, Slayer com Raining Blood. E agora, para dar sequência no thrash metal, uma lenda do thrash metal da Bay Area, o Death Angel. Se não me engano, é a primeira vez aqui no Bedrock e eu não sei porquê, já que é uma banda americana formada em 1982, uma banda extremamente... uma banda lendária, né? E a música que vocês vão ouvir agora é a Cult to Used, que foi lançada em novembro de 2025. E é um trabalho que mantém aí a agressividade, a técnica e a energia que consagraram o Death Angel, e mostrando que mesmo 40 anos depois, o thrash metal deles continua afiado. E seguindo com o thrash metal, os reis de New Jersey, o Overkill, uma banda também americana, formada em 1980, é uma das bandas mais relevantes e consistentes da cena metal mundial, tá? Liderados pelo icônico vocalista Bob Blitz Ellsworth, eles nunca pararam de lançar material de qualidade. E a faixa que a gente vai ouvir agora é a Last Man Standing, do álbum The Wings of War, de 2019. E é um hino que resume aí a resiliência e a força da banda no cenário do thrash metal clássico.

meu amigo, e falando de thrash metal mundial, a gente não pode deixar dois irmãos muito particulares aí de fora, né? Vamos lá. Cavaleira Conspiracy, que é uma banda formada pelos irmãos Max e Igor Cavaleira, que voltaram a tocar juntos em 2007, né? 12 anos após a saída do Max do Sepultura. E a faixa Inflicted é a faixa título do álbum de estreia da banda em 2008. E é uma banda de extrema relevância pro metal nacional, porque eles representam a união de dois dos maiores nomes do gênero no Brasil, e é a continuidade do legado do thrash do groove metal que eles sim ajudaram a criar.

É, meu amigo, e fechando o Bedrock com chave de ouro, o grande destaque vai também pro metal brasileiro, né? Uma banda que faz a sua estreia aqui no Bedrock, é a banda Tchandala, que é uma banda clássica de heavy metal de Aracaju, em Sergipe, formada em 1996, né? E eles estão de volta aí com a nova formação, e a faixa que vocês acabaram de ouvir, a Revealing My Torments, foi lançada em 2025. E o Tchandala, cara, é uma referência de resistência do metal nacional fora do eixo sul-sudeste. Uma banda que já tem aí seus quase 30 anos de carreira, a nova fase marcada aí pelo single Continuous Flow, e agora por essa pedrada mostra a força do heavy metal tradicional com toques aí do progressivo vindo do Nordeste, cara. É um destaque total pra banda Tchandala, uma bandaça. Conheci recentemente, apesar de não ser uma banda recente, né? É já uma banda aí que esse ano já completa seus 30 anos de carreira. Meu amigo, uma verdadeira pedrada, cara. E é assim que a gente encerra mais uma edição do Bedrock. Eu espero que vocês tenham curtido o Bedrock de hoje, principalmente pelos lançamentos de 2026, cara. Eu quero agradecer a todos que acompanharam a gente do início ao fim, sintonizando aí na 107 FM e também escutando a gente através do radioeducadormg.com.br. Muito obrigado pela companhia, muito obrigado pela sintonia. E não se esqueçam de nos seguir no Instagram, @bedrock107fm, para ficar por dentro de todas as novidades, playlists e interagir com a gente. Eu quero agradecer também a direção da Rádio Educadora por tornar possível mais uma edição do Bedrock no ar. Muito obrigado, um abraço e até a próxima. 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
1: 7:57. 107 FM, sua música, seu estilo. 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
13: Olá, bem-vindos. Mais um Jazz Masters no ar. Muito obrigado pela audiência, muito obrigado por esse carinho enorme de todo o Brasil, também Londres, Estados Unidos. Nosso muito obrigado às emissoras que compõem de norte a sul do país essa rede Jazz Masters, e muito obrigado a você que está aqui na sua emissora. A partir de agora, o Jazz Masters com novidades, lançamentos, remixes e tudo mais, né? Aquilo que a gente adora, a vibe, o groove. E comigo ele, DJ Model. Bem-vindo, Model.
14: Paulão, Paulão, meu amigo, tudo bem contigo? Vamos de mais música, mais um programa pra conta. Vamos lá com muita novidade, releituras que a gente adora. Esse é o Jazz Masters. Jazz Masterianos, se preparem. E já vamos mandar ver, né? Como a gente tá muito ansioso, vai lá, meu amigo, aperta o play, que tá começando.
13: Então a gente já começa com um cara, Model, que foi criado em San Luis, mora agora em Los Angeles, passou 10 anos na vida corporativa, terninho, gravata, mas ele falou: não, eu tinha que fazer aquilo que eu tinha vontade, né? Melhor do que morrer arrependido. Então, o que aconteceu? Começou ali em salinhas pequenas, tocando seu violão, depois guitarra, tal, até ter todos os shows esgotados pela América do Norte. Estamos falando aqui de Goldford. É ele que começa com essa novidade no Jazz Masters, Only You Do.
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0: Que demais, que projetaço, né? A Oife, Hearty e Joy Tatum, os dois aqui formam Rodina, esse grupo que tem o Joy Tatum, tecladista, compositor do The New Master Sounds. Ele também é o líder do Joy Tatum Trio. E nesse seu Good Company, o primeiro álbum novo em 6 anos, esses dois são acompanhados de grandes músicos, bateristas, membros do The Haghorns. Tá todo mundo junto e misturado nessa música Every Minute, que a gente ouviu com Rodina e Joy Tatum Trio. E antes, Ella Thompson, uma grande novidade, essa premiada vocalista, musicista, compositora de Melbourne, trazendo aquela vibe mesmo, né? E ao lado dela ainda convidados como Jalen Gonda, Lee Fields. Olha, Ella Thompson chegou antes aqui com Promise to Keep, DJ Model.
1: Maravilhosa artista, hein, Paulão? Ella Thompson, que tem uma admiração evidente pelas grandes vozes femininas dos anos 60 e 70, mas sem cair naquela armadilha de fazer só uma simples releitura. Ela transforma essas referências em algo muito pessoal, isso que é legal. E ela tem o respeito não apenas do público, mas também dos músicos. Abrir shows de nomes como Lee Fields, Nigonda, Sacred Soul, não apenas acontece por acaso, né? É quase uma aprovação de uma nova geração que tá mantendo viva a tradição do soul com uma linguagem moderna.
0: E já continuando aqui, Model, com Jacob Banks. Ele que nasceu na Nigéria, mora em Londres agora, é um cantor, compositor e multi-instrumentista e faz essa fusão de soul, R&B, alternativo e assinou com a Interscope em 2018, lançou seu álbum Village e de lá pra cá não parou mais de crescer, fazer shows, tá lotando tudo pela Europa. Jacob Banks chega no Jazz Masters com Love Like This.

0: gostava dessa música que a gente acabou de ouvir, mas o Clive Davis, o produtor, falou, não, grava. E ela colocou ali no Mahogany Soul de 2002, seu segundo álbum solo, né? E que tem elementos aí de Backstabbers do grupo americano All Jays. Ela falou, depois que eu coloquei e fez sucesso, eu passei a amar essa música. Andy Stone chegou aqui no Jazz Masters com Wish I Didn't Miss You. E antes, Albert Gold. Dourados e dourados por aqui no Jazz Masters, né? Ele que foi, nasceu, né? No leste de Londres, esse cara traz essa abordagem mais confessional, essa música alternativa, tem pop, tem funk, é contemporâneo, inspirado por Donny Hathaway, Whitney Houston. Ele evoca aquele melhor som de Luther Vandross e toda aquela galera. Albert Gold chegou por aqui antes, Model com Reason.
1: Paulão, desde a ascensão da British Soul, lá nos anos 80 e 90, lembra? Os artistas britânicos vêm reinventando a música negra com uma identidade própria, misturando soul, funk, jazz, reggae, influências multiculturais, e nomes como Sade, Soul to Soul, Omar, Brand New Heavies, ajudaram a construir esse legado. Albert Gold, que foi muito legal tocar ele aqui, surge como um novo capítulo dessa história. E ele, com um olhar voltado para os grandes intérpretes do passado e os ouvidos conectados ao presente, ele traduz essa herança para uma geração acostumada a sonoridades híbridas, né, sem fronteiras, consolidando seu espaço aí entre os novos talentos da soul contemporânea.
0: Muito bem, Model, antes de terminar aqui o nosso primeiro set, falamos sempre do nosso Blue Tree Towers, Anália Franco. 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E é isso. Daqui a pouquinho a gente volta para o nosso segundo set. Aguarde.
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3: 8:26.
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5: E hoje eu tô aqui para falar sobre a importância de você não parar de estudar. Mas Ronan, eu acabei de ver uma notícia de que diploma de faculdade não é mais garantia de emprego. Várias pessoas que são formadas em faculdade, que têm curso superior, estão trabalhando em funções que não

0: exige ter curso superior porque eles não conseguem emprego na área de formação deles. Isso é uma verdade. Mas com certeza o diploma dele faz diferença, aumenta a empregabilidade dele quando ele está buscando emprego. Mesmo que eu esteja buscando alguém para exercer uma função que não é exigido ter curso superior, se eu tiver dois candidatos, um que tem curso superior e outro que não tem, provavelmente a empresa vai dar preferência para aquele que tem curso superior, porque depois ela pode até aproveitá-lo em novas funções lá dentro da própria empresa. Então, não use isso como desculpa de que existem várias pessoas trabalhando em funções que não exigem ter curso superior e essas pessoas têm, porque eu te garanto que aumenta a sua empregabilidade, com certeza. Dada a dica, obrigado e até a próxima.
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6: E estamos de volta ao segundo set do Jazz Masters, começando já com ela, Renata Porto. A Renata, que semana passada estava no sul dos Estados Unidos, agora está na Times Square. Que luxo, hein? Vamos falar com ela direto dos Estados Unidos. Renata Porto, bem-vinda.
7: Pois é, Paulo, tô falando com você diretamente de Nova York. Neste exato momento, eu tô aqui no meio da Times Square. E eu tô em Nova York por um motivo muito especial. O governo de Nova York, junto com o Departamento de Turismo de Nova York, me convidaram para vir ver como a cidade está se preparando para a Copa do Mundo. Então, quero deixar algumas dicas aqui para os nossos ouvintes, começando com o Rockefeller Center, que vai ter uma área completamente transformada e dedicada aos fãs da FIFA. Então, você pode vir para o Rockefeller Center, assistir aos jogos, tomar um drink e curtir esse momento aqui de Copa do Mundo. Bom, Paulo, semana que vem eu volto com mais dicas de viagens e do que fazer aqui em Nova York durante esse período da Copa do Mundo, porque agora é música.
6: Mais uma dica de Renata. Renata, puxa pra gente aí quais são os melhores clubes de jazz, né? Vamos dar aquela dica aí, shows e tal. Vamos aproveitar, Renata, em Nova York, né? San Pedro chega por aqui. Músico que mora em Chicago, 15 anos de experiência nessa música, nesse ritmo da disco, nessa textura mais sofisticada do house francês, misturando yacht rock, ele tem de tudo, é atemporal. San Pedro vem com o filho de um DJ de rádio de Los Angeles chamado David Blazer. Ele cresceu no estúdio do pai ali, acionando todas as teclas e tudo mais, mergulhando no R&B, no jazz, no soul. Vamos ouvir os dois, Sam e David, juntos.

0: Charles na veia aqui, uma música de A Taste of Honey com aquele baixo, né, model da Janis Marie Johnson, e ela também nos vocais principais. Ela que fez essas linhas icônicas aí do baixo que ficou incrível. Um álbum de 1978, um ícone, né, da disco. A Taste of Honey chegou por aqui com Boogie Oogie, e antes Forty Thieves, que na verdade é um coletivo de disco house funk com o DJ Costa. Era o DJ Costa, né? Agora virou Corey Black, ainda tem Lane Fox, Jay Williams, os três juntos com a Kilzen, uma produtora DJ que expandiu seu repertório pro house, pra música eletrônica, tinha também um programa de rádio, fazendo aqui uma releitura da música de Hot Chocolate dos anos 70. Ficou demais, model. Don't Turn It Off. DJ Model.
1: Que sonsaço, hein, Paulão? E uma das razões pro Boogie Oogie Oogie continuar tão presente nas pistas é a sua inesquecível linha de baixo. Executada aí pela J. Mary Johnson, ela se tornou uma das mais famosas da era disco e influenciou gerações de músicos, produtores, DJs como eu. Talvez seja, Paulão, justamente esse groove irresistível que mantém a música viva até hoje. Quase 5 décadas depois, ela continua encontrando espaço em novas releituras, como essa versão, né, house, provando que grandes linhas de baixo nunca saem de moda, meu amigo.
0: Essas linhas de baixo nunca saem de moda e não sairão jamais, né? A gente continua aqui no Jazz Masters com os indicados ao Grammy, essa mistura de soul e jazz, a bandaça Down to the Bone chegando por aqui ao lado da britânica Hilary Muelva, como a gente conhece, mas também conhecemos como Hill Street Soul. A gente já vem com uma novidade, vamos levantar, dançar, é pra isso que eles estão aqui pedindo. Get up!

0: Músicas guiadas pela vibe, pela dança. Terminaram de As Massas, assim, é ótimo. Cantor, compositor, tecladista americano Gerald Lawson, no seu terceiro álbum de estúdio, Just Let It. Agora tá morando em Nashville, model. Gerald Lawson chegou por aqui com o remix de Michele Chiavarini, Be The Change. E antes, Kyle Adell. Kyle Adell é um produtor musical, compositor, multi-instrumentista também, conquistando aí um reconhecimento global. Essa aqui é uma novidade que a gente traz e incorporando, né, aquela essência do R&B, dos clássicos suaves da Motown, as baladas dos anos 90, aquela magia que vem na voz de Kyle Adell. Thinking About You, DJ Model.
1: Olha, Paulão, três faixas que mostraram diferentes formas de celebrar a música, hein? Através da elegância, da emoção, a energia contagiante de pista. Agora, o Kyle Adele entregou muito, hein? Uma atmosfera envolvente e sofisticada. Que musicaço! Três momentos diferentes, mas conectados pelo mesmo sentimento. Groove refinado, boas vibrações e aquela sensação de que a música tem o poder de transformar o ambiente e o nosso estado de espírito, que assim seja. Valeu, meu amigo. A gente se encontra no próximo programa. Aquele abraço. Queridos ouvintes, a gente se vê.
0: E terminando, é como groove refinado, como você diz, né? Isso é que liga mesmo a gente. É demais terminar assim o nosso programa de hoje. Muito obrigado a você que ficou aí com a gente. Obrigado a você, Model. Obrigado a Renata Porto. Obrigado também ao nosso DJ Aquina, Rhythm Audio Produções. Claro, Marco Cruzeiro e também DJ Aramar, nosso DJ aqui editando as edições que vão para todo o Brasil, nossos programetes diários na sua emissora. Semana que vem a gente volta para muito mais. Um grande abraço e até lá.
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3: 8:59. 107 FM, sua música, seu estilo, apoio cultural.
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5: Está de volta o carro a álcool, que sumiu no final da década de 80 e não voltou para valer nem com o motor flex. A gasolina ainda representa 70% das vendas. A solução é um motor projetado especificamente para o etanol, exatamente o que acaba de lançar a GM nos Onix Hatch e Sedan. Um motor melhor que o flex, pois não tem que servir a dois senhores, gasolina e etanol. E por isso, permite calibragens específicas para o álcool, resultando em maior desempenho e menor consumo. A linha Chevrolet é a primeira a se valer dos incentivos do programa Mover, em que o governo federal reduziu impostos para carros com menor índice de emissões. Consequentemente, também uma redução de preços. O Onix a etanol, por exemplo, com motor turbo de 115 cavalos, começa de R$104 mil.
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